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2: 6 horas e 12 minutos.

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2: 6 horas e 25 minutos.

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1: 6:32.
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1: 6 horas e 34 minutos.

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0: lágrima. Lágrima agora só de alegria.
1: Existe alguém torcendo por você, meu irmão. E é por isso que você pode sorrir. Então sorria.

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2: Oi, povo de Deus! Olá, meu irmão, olá, minha irmã. E aí, tudo bem com você? Eu tô chegando. Cheguei no clima da sua quinta-feira. Como é que tá você? Tudo bem? Espero que sim. Que prazer estarmos juntos em mais um programa Sertanejo Gospel, seu programa campeão em audiência. Cumprimentando, abraçando você em casa, no trabalho, no campo, nas estradas e rodovias, sítios e fazendas. Oi, criançada. Olá, meninada. Quão bom e suave é que os irmãos vivam em união. Por aqui, Israel Ferreira, através das ondas do rádio, pelo site, aplicativo Alexa, em qualquer lugar do Brasil, do mundo. Sejam bem-vindos. Quintou, 30 de julho 2026. Daqui a pouco, homenagem a você que faz aniversário hoje. Enquanto isso, vamos meditar na palavra de Deus. Bom é render graças ao Senhor e cantar louvores ao teu nome, ó Altíssimo. Anunciar de manhã a tua misericórdia e durante as noites a tua fidelidade. Salmos 92, versos 1 e 2. Meu irmão, minha irmã, este salmo apresenta um contraste claro entre aqueles que vivem sem Deus e aqueles que estão plantados nele. Enquanto uns passam, outros permanecem. A promessa central é poderosa. O justo não apenas vive, ele floresce. Isso revela que a vida com Deus não é estagnação, mas é crescimento contínuo. Ou seja, florescer no contexto bíblico não significa ausência de problemas, mas presença de vida, mesmo em meio às dificuldades. Quem está plantado em Deus cresce com força, permanece com estabilidade e frutifica em todas as fases da vida. Você concorda comigo? Então diga amém! Hoje é quinta-feira, esse é o Sertanejo Gospel que começa com Agnaldo Silva, Impossível Não Chorar.

0: você na Bahia, no interior de São Paulo, alô Fortaleza. Quem tá pelo interior das Minas Gerais, aquele abraço. Alô Goiás, André e Felipe na Sala do Trono, colisão com Anderson Freire. E você tá por onde curtindo, ouvindo o nosso programa Sertanejo Gospel? Fala pra mim aí, através do nosso WhatsApp aqui da emissora ou pelo meu Instagram, @IsraelFerreiraLocutor. Manda mensagem que eu te respondo com muito carinho, viu? Intervalo, eu volto com homenagem aos aniversariantes de hoje.
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0: Coisa boa também ter você por aqui. Obrigado a sua companhia, as mensagens chegando com muito carinho. Vou responder um por um, viu? Esse bloco tem Ângela Gonçalves, dono do poder.

0: Clésio e Alessandra, Coração Missionário, Canarinhos de Cristo. Eles sumiram. Essa música é maravilhosa. Que letra, que inspiração. Acorda, igreja. Júlio César vem daqui a pouquinho cantando o nosso chonado e-mail. Fica aí.
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0: Já voltamos com músicas para você ouvir, louvar, bater a mão e bater a sola do pé ouvindo o nosso sertanejo gospel. Edição de quinta-feira, dia 30 de julho, é o seu dia, o seu aniversário. Então, parabéns para você nessa data querida. Muitas felicidades, muitos e muitos anos de vida. Que o Senhor te abençoe e te dê santidade, muitos anos de vida. Muitas felicidades. Parabéns, meu irmão. Parabéns, minha irmã. Hoje é o Dia Mundial contra o Tráfico de Pessoas. Dia Mundial do Bordado. Dia Nacional do Cirurgião Geral. É aniversário da cidade de Santana do Livramento, Rio Grande do Sul. É aniversário da cidade de Baionópolis, Itanagra e Várzea do Poço, na Bahia. Em sua homenagem, aniversariando hoje, tem equipe Obras de Amor, Anjos de Glória.

0: Tão difíceis, Mara Lima cantando aqui no programa. Mas olha, Deus está conosco nesse momento. Pode ficar tranquilo, Ele está cuidando da sua vida. Amém? Júlio César, a música Visões. Esse é um clássico. Você lembrou? Matou saudade? Aqui no nosso Chonado e Meio que volta já.
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5: 8:09.
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5: 8:09.
7: Facão, rapaz, essa noite eu não dormi de jeito nenhum, só.
8: Ué, eu tô vendo mesmo, seus olhos estão meio inchados. Por que tu não dormiu, homem?
7: Rapaz, eu não sei da onde que saiu um rato comodão, rapaz, do tamanho de um gato. Começou a andar em cima da cabeceira da cama assim, a mulher gritou com aquele negócio. Aí ela começou a gritar, paciência. Mata, mata, mata então, uai. E ó, você sabe que eu tenho medo de rato, né? E eu falei, eu não vou matar não. Ela mata, mata e começou a gritar. E eu peguei o rato e subi em cima da cadeira. E o rato começou a subir também. Eu subi em cima da mesa. E ela mata, mata, mata. E nós morávamos num apartamentinho embaixo. E tinha uns vizinhos em cima, sabe? Aí os vizinhos começaram a escutar aquele barulheiro, pá, pá, e mata, mata. Aí a vizinha falou assim, nossa, meu bem, acorda, acorda. Ó, o vizinho lá embaixo tá querendo matar a mulher dele. E a minha mulher, mata então, mata, e o pá, pá. Aí a vizinha falou assim, liga pra polícia, liga pra polícia. Aí o marido dela pegou e ligou pra polícia, a polícia chegou lá e bateu na porta. E a minha esposa pegou e... mata, mata então. A polícia bateu, arrombou a porta e agora não é que ele matou um rato.

0: 8:11.
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2: Coisa boa também ter você por aqui. Obrigado a sua audiência, sua mensagem aqui no meu TikTok e no meu Instagram, @IsraelFerreiraLocutor. Pra quem tá pelo site, aplicativo Alexa, ótima quinta-feira. Sueli Lima, as lágrimas falam.

0: nosso encontro. Fecha e fecha bem o programa de hoje. Ivanildo Abordieri e Célia Sakamoto. Janela no passado. Gente, obrigado a sua audiência, a sua companhia. A seguir, mais um programa que vai abençoar a sua vida. Amanhã, nesse horário, eu te encontro com mais um Sertanejo de Gospel. Deus abençoe e te guarde. Um forte abraço e até amanhã. Você me empresta o seu coração. Empresta. Tchau.
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2: 8 horas e 24 minutos.

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5: A fé transforma o olhar. Sejam todos bem-vindos, meu querido, minha querida, você que nos ouve no trabalho, você que nos dá uma carona, você que abre as portas.

transforma o olhar. Esse é o nosso pensamento de hoje para a gente começar uma quinta-feira brilhante, 30 de julho. Estamos a um dia de encerrarmos mais um mês, de logo abrirmos também o oitavo mês desse ano. Que a sua jornada tenha sido de muita fé, de muita esperança e de muitas vitórias. E Júlia Vitória é a primeira atração de hoje, cantando na nossa quinta-feira, João Viu.

0: Para começar o nosso encontro, a gente teve a voz de Paulo Neto, O Altar Sou Eu. Encontro Gospel com você, já já trazendo aqui mais um bloco.
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1: 8 horas e 44 minutos.
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3: Olá, hoje é quinta-feira e você confere as primeiras informações do dia. O Conselho Curador do FGTS aprovou por unanimidade a distribuição de 13,4 bilhões de reais para cerca de 138,2 milhões de cotistas. O montante equivale a 89% do lucro registrado pelo fundo em 2025, valor 7,7% superior ao acumulado em 2024. Voltamos em instantes com mais um bloco de notícias.
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0: Ações da sua rádio. O presidente dos Estados Unidos, Donald Trump, afirmou que este é um bom momento para o Irã fechar um acordo nuclear com Washington e voltou a ameaçar uma ação militar caso negociações fracassem. Em entrevista à Fox News, Trump disse que Teherã essencialmente concordou em não desenvolver armas nucleares, mas ressaltou que o compromisso ainda precisa ser formalizado. Voltamos em instantes com mais um bloco de notícias.
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2: Para dar sequência ao nosso encontro, a gente lembra que a fé não muda apenas as circunstâncias, ela muda também a maneira como enxergamos a vida. Vamos ouvir um medley Rei Santo aqui, canção e louvor.
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4: Aleluia.
3: Nós amamos a tua presença, glória. 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
4: Bendito seja o nome de Jesus.
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0: Ouvimos Pedro Henrique, Descendência e Ovelhinha com Isadora Pompeu. Quando a esperança permanece viva, os desafios deixam de ser o ponto final. E a gente volta já com aquele momento, em instantes a palavra.
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5: 9:03.
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8: De volta com mais informações da sua rádio. O ex-deputado do Rio, Eduardo Paes, do PSD, lidera a corrida pelo governo do estado, segundo pesquisa Real Time Big Data. No cenário estimulado para o primeiro turno, em que os nomes dos candidatos são apresentados aos eleitores, Paes aparece com 37% das intenções de voto. Douglas Ruas, do PL, tem 16% e Antônio Garotinho, do Republicanos, 12%. Voltamos em instantes com o último bloco de notícias.
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0: E com a palavra, nós retomamos aqui o nosso encontro, depois da nossa vinheta, depois da nossa reflexão, depois dos nossos momentos.
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0: Duas pessoas podem viver a mesma situação e reagir de formas completamente diferentes. A diferença muitas vezes está na fé. Quem coloca sua confiança em Deus aprende a olhar além das dificuldades e acredita que cada luta pode se tornar uma oportunidade de crescimento. A fé não nega os problemas. Ela nos lembra que Deus é o maior do que todos eles. Deus é maior do que tudo. Vivemos por fé e não pelo que vemos. 2 Coríntios 5, versículo 7. Douglas de Oliveira cantando Sentimentos.

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0: Aqui no nosso encontro teve Tayane Aguiar, breve virá versão ao vivo. Permita que Deus renove seu olhar. Estaremos contigo já já com mais um bloco por aqui.
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0: E a nossa quinta segue. Abençoada seja sua programação. Bênçãos que não têm fim. Grande voz de Jael Carolina.

0: Pra fechar todas hoje, teve aqui Canção com Mari Borges na dobradinha. Ela cantou com Bruna Carla, Eu Te Ouvi, e antes cantou solo aí, Unicorn. Caminhe pela fé. Deus continua agindo mesmo quando nossos olhos ainda não conseguem perceber. Um abraço a você, obrigada pela sua audiência, sua companhia. Até amanhã, para juntos estarmos e fecharmos aqui a nossa semana. Até lá.
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2: 9 horas e 28 minutos.

0: De volta com as últimas informações da sua rádio. Uma mulher matou o filho de 9 anos e depois tirou a própria vida após descobrir que o companheiro mantinha um perfil em um site de namoro. O caso aconteceu no Reino Unido e os detalhes foram revelados durante um inquérito, segundo informações publicadas pelo The Sun. De acordo com o jornal, o relacionamento entre Tasmin e Marcos já enfrentava uma crise antes da tragédia. Em depoimento, o homem contou que a relação ficou abalada depois que a companheira descobriu seu cadastro na plataforma de relacionamentos. Essas são as últimas informações da sua rádio. Carolina Castro, direto da redação. Notícia em foco.
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1: 9 horas e 35 minutos.

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0: 9:44.
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0: 9:53.
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2: 10 horas e 5 minutos.

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0: 10:24.
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0: 10:38.
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0: 11 horas em ponto.
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2: Porque está escrito e acontecerá nos últimos dias, diz o Senhor, e derramarei do meu espírito sobre toda a carne. Vossos filhos e vossas filhas profetizarão, vossos velhos sonharão e vossos jovens terão visões. Até sobre os meus servos e sobre as minhas servas, derramarei do meu espírito naqueles dias.

0: a tua mão, venha derramar o seu espírito.
1: Olá, meus amigos e minhas amigas. Aceita a paz do Senhor Jesus. Quem tem o prazer de cumprimentar a todos, seu irmão, pastor Gilson Sardinha, desejando a todos vocês um bom dia.
2: Bom dia!
1: Hoje, meus amigos e minhas amigas, é quinta-feira, dia 30 de julho de 2026. E essa canção que você ouviu, eu tenho certeza que Deus já falou com você. Eu tenho certeza, meu amigo e minha amiga, que Deus já está tomando as providências. Quantas pessoas que precisam de ouvir uma palavra? Quantas pessoas que neste momento está necessitado, né? Está precisando, e a Bíblia fala, meu amigo e minha amiga, que a fé, ela vem pelo ouvir, e ouvir a palavra de Deus. E hoje eu tenho uma palavra amiga para você. Você, meu amigo, minha amiga, independentemente da sua religião, pela Bíblia Sagrada, você pode todas as coisas naquele que te fortalece. E eu quero anunciar para você, nesse exato momento, as concentrações de fé e de milagres que acontecem na Igreja Missão de Jesus. Não para. Às vezes, você pensa que nós não estamos preocupados com você, mas nós não paramos. E nós queremos convocar o senhor e a senhora para uma grande concentração de fé que será realizada nesta sexta-feira às 8 horas da manhã. Meu amigo e minha amiga, inclusive esta campanha, hoje já na Avenida 8, esquina com a 21 de abril. Logo mais às 19 horas com o pastor Alessandro. Onde ele vai estar orando por libertação, pelos dons do Espírito Santo. E amanhã, minha amiga, meu amigo, às 8 horas da manhã, nós vamos estar na sede maior, na rua 3, quadra 74, lote 2, ali bem próximo ao primeiro semáforo da Avenida 8, às 8 horas da manhã, em santo jejum a Deus, buscando a presença de Deus, porque, minha amiga e meu amigo, a Bíblia, a palavra de Deus, ela nos revela que a casta de demônios que só sai com jejum e oração. E é por isso que nós estamos dentro de uma concentração de fé, a campanha forte, a armadura de Deus, para você vencer, meu amigo e minha amiga, a gigantesca das feitiçarias, das macumbas, das palavras ao contrário contra você, meu amigo, contra você, minha amiga. Então, a armadura de Deus, revestir de toda a armadura de Deus, para que esteja firme contra as ciladas e as astúcias do diabo. Porque não temos que lutar contra a carne nem contra o sangue, mas contra as potestades do diabo, do inferno. E é por isso, meu amigo, minha amiga, que a Igreja Missão de Jesus se preocupa em estar aqui nesse veículo de comunicação todos os dias. Uma fé perfeita, o espírito de adoração, o espírito de ajudar alguém que precisa. Quantas pessoas nas concentrações eu pergunto, quem escuta o programa Missão de Jesus? Há 15 anos no ar. E na concentração as pessoas levantam a mão. Eu aceitei por meio desse programa. Eu cheguei até aqui, estou liberta, estou curada. Deus abriu porta através deste programa da Igreja Missão de Jesus. Por isso que eu não me encalo diante das situações, diante dos morros, das montanhas, das pedradas, das palavras de maldições, da inveja. Eu não me recuo, não, jamais. Não me calo diante das situações, porque eu sei quem é Deus. Eu sei que tem pessoas e Deus me preparou para ajudar sair do mundo da contaminação. O Espírito de Deus é sobre mim. E eu quero, em nome do Senhor Jesus, você que mora, meu amigo, minha amiga, está me escutando agora pela rádio Betel FM, TV Betel. Às vezes você está no seu rádio agora, você está pelo YouTube também. E eu quero convocar você que mora aqui no bairro Tiradentes para essa sexta-feira, 8 horas da manhã. A igreja vai ter, meu amigo, minha amiga, é cheiro de jejum a Deus, para profetizar a tua vitória. Você que mora no bairro Tiradentes, você que mora no Independência Mansões, Morada dos Pássaros, Jardim Cascata, você que mora, enfim, você que mora aqui no Tiradentes, Buriti Sereno, Nova Veneza, Jardim Paraíso, Novo Paraíso, melhor dizendo, você que mora no Jardim Florença, Nova Cidade, eu quero que você, meu amigo e minha amiga, entenda que o mal existe. E nós estamos te convocando para você vir lutar contra o mal que está sobre a sua vida. Desespero, desejo de suicídio, é o desemprego grande. Não abre porta, não tem porta aberta para lugar nenhum. Você já entrou, minha amiga, em desespero, mas Cristo é a solução. Você, meu amigo, já entrou em desespero, mas Cristo é a solução. Eu estou falando com pessoas que estão precisando urgente de um milagre. As coisas estão tudo erradas. Mas por que Deus preparou esse programa há 15 anos no ar? Por que isso, pastor? Porque Deus não quer ver o teu sofrimento. Deus coloca alguém para estar ao seu lado. Logo mais você vai ouvir palavra amiga dos pastores, que também está na mesma batalha junto comigo. Logo mais o pastor Alessandro, o pastor José Reis, lá da Bahia. O pastor Alberto vai estar falando com vocês, convocando para as grandes vitórias. Nessa sexta-feira, às 8 horas, a última sexta-feira do mês de julho. a última sexta-feira do mês de julho. É dia 31, aonde você vai jogar por terra esta maldição, esse espírito enganador da traição, esse espírito da inveja que banda, mata virgens, cachoeiras, candomblé, cairá por terra. Então, meu amigo e minha amiga, não fique de fora. Anote o endereço: Rua 3, quadra 74, lote 2, ali bem próximo ao primeiro semáforo da Avenida 8. Quantas pessoas a longa distância está falando desta maneira? Ai, se eu pudesse estar perto. Ai, se eu pudesse estar lá. Porque a vida não está boa. O desespero não dorme mais. Em sonho, pesadelo, vozes. Você vai escutar daqui um pouquinho testemunhos. Mas antes eu quero cumprimentar os nossos ouvintes da rádio. Porque aqui nós estamos pela rádio Betel FM, TV Betel, diretamente aqui de Aparecida de Goiânia, nos estúdios. Estamos ao vivo. Eu quero que você participe. 3574-2104 é o telefone fixo. 984-6320-64 é o zap para você mandar sua mensagem. E para você também pelo YouTube, você mandar a sua mensagem. E diga de onde você está assistindo o programa. Diga de onde, a cidade. Seu nome e a cidade para mim colocar na oração todos os dias. Tem pessoas de longa distância, até de outros países, que mandam mensagens, escutando o programa. Em outros países, assiste esse programa e você está com Deus. Deus está com você. Eu quero, em nome do Senhor Jesus, a Rádio Betel FM transmitindo para todos vocês. E agora também conectado conosco a Rádio Rosa de Saron, na cidade de Alagoinhas, Bahia. Também a Rádio Rosa de Saron em Salvador, na Bahia. Rádio Rosa de Saron em Sergipe. Rádio Água da Vida, na cidade de Água Fria. Família, Deus abençoe vocês. A nossa igreja em Água Fria, meus amigos, está uma bênção, está em construção também. Aonde Deus está fazendo maravilha. Também cumprimentar você que está pela rádio Missão de Jesus na cidade de Araci. Rádio Araci, Rádio Aramari. Que Deus abençoe e um bom dia na paz para todos vocês.
2: Bom dia!
1: Um abraço forte do pastor Gilson, que está à sua inteira disposição, não importa a distância. O Espírito Santo está intercedendo. Deus é de perto e de longe, está intercedendo por você. Para você entender o que eu estou falando sobre libertação, Deus me revela aqui 8 pessoas que estão escutando o programa. E você vive uma vida tão destruída, não tem mais paz, não tem alegria. 8 pessoas que está ouvindo o programa agora dizendo: não aguento mais. Esse programa, meu amigo, minha amiga, é para te ajudar. Eu sei que o teu sofrimento, o Espírito Santo está falando que 2 dessas 8 pessoas já pensou até em se suicidar, que não aguenta mais o sofrimento. É um terror na sua casa. É um desespero, uma discórdia na sua casa. Mas Deus vai te revestir da armadura hoje. Deus vai te dar a vitória. Deus me revela também 5 pessoas. Está com um parente seu internado. E 2 dessas 5 pessoas Espírito Santo está me falando que está entubada essas duas pessoas da sua família. Dessas cinco que Deus me revela. Tem uma que fez uma cirurgia também. Então Deus quer curar aonde você estiver agora. Deus quer fazer milagre. E uma hora eu quero dizer para você. Não, agora mesmo, melhor dizendo. Eu quero falar para você. Não divida seus sonhos com ninguém. Não conte para ninguém os seus problemas. Lança para Jesus a sua fé. Acredita somente. Espírito Santo me fala que tem um empresário agora me assistindo pelo YouTube. É você mesmo. As coisas estão tão amarradas para você que você já pensou em sumir, desistir do comércio, desaparecer. Não faça isso. Acalma. Foi obra de inveja contra você, meu amigo e minha amiga. Deus vai mudar essa história. Hoje, Satanás cairá por terra, porque você vai revestir da armadura de Deus. Eu quero, nesse momento, em nome do Senhor Jesus, já em cima do convite para você, amanhã, 8 horas da manhã, está no culto de libertação, em jejum. Você vai analisar agora sobre pessoas libertas. Como que o inimigo, ele aproveita para poder destruir vida das pessoas, mas quando chega na igreja, a Missão de Jesus não resiste. Escuta essa libertação, como acontece na igreja Missão de Jesus.
2: Sai do meu lar, sai da minha casa, não resista. É agora, o poder de Deus vai se manifestar na minha vida. E você vai ter que sair, vai ter que sair. Sai da minha vida, sai, sai, sai. Pode segurar ela, irmão. Sai, sai, sai, sai, sai. Sai, Satanás. Vai segurar.
3: Quem foi?
4: Sangue tem poder. Em nome de Jesus.
2: Sai. Sai. Deixa eu sair. O pastor está aqui.
4: Em nome de Jesus.
2: Todos digam aleluia.
5: Aleluia.
2: Diga assim: se Deus é por nós,
5: Deus é por nós.
2: Quem será contra nós? Ó, Satanás, tu ficou na vida dela até hoje. Pode estremecer. Não é para machucar ela. Não é para machucar. Sai. Sai do corpo dela. Vai, sai da frente também, que vai sair uma legião aí, hein? Sai, se estremece. Se estremece em nome de Jesus. Não é para machucar ela. Não é para machucar. Meu Espírito, Deus é sobre mim. Dá uma gotinha no azeite. Aqui, ó. Se o azeite simboliza o Espírito Santo. Sai, vai cair essa gotinha, irmão. Só essa gotinha, ó. Olha lá. Olha lá. Agora, já saí. Já saí. Pode bater palmas.
1: Então, minha amiga, meu amigo, é para você entender que a coisa na vida da pessoa que é espiritual. Ela começou falando bem, mas não resistiu às palavras. Porque a casta de demônio só sai com oração e jejum. Então, mas ela foi liberta. Porque a igreja Missão de Jesus, meu amigo, minha amiga, ela tem essa virtude, esse compromisso. Nós batemos na tecla todos os dias. A igreja é lugar de milagre. E o povo já conhece a igreja Missão de Jesus como igreja lugar de milagre. Porque as pessoas chegam ali desenganadas, doentes. E nós sabemos que há algo, há coisa espiritual na vida da pessoa. Então você que está me ouvindo agora, você que tem problema de escutar vozes, está me assistindo aí agora? Você está com o corpo arrepiando aí agora? Só em falar? Você sente arrepio no seu corpo? Você sente, minha amiga, dores de cabeça constante? Não suporta mais. Você não aguenta mais. Você não sabe por que isso. Mas é obra que, do mal, que é espiritual isso aí. Você escuta barulho em cima da sua casa, dentro da sua casa. Você vê vulto dentro da sua casa. Tem dia que você parece que amanhece o dia sem destino na vida. Isso é obra de inveja, de macumba, de feitiçaria. E você precisa, meu amigo, minha amiga, tomar uma atitude de fé. Chegai-vos a Deus, e Ele chegará a vós. Nós vamos ouvir uma canção. Esta canção é para você que está agora pela Rádio Rosa de Saron, você que está pela Rádio Missão de Jesus, você que está pela Rádio Betel, FM, TV Betel. Essa canção é para todos vocês, independentemente, meu amigo, da sua religião. E já volto.
5: Tem momentos que a gente olha para o tamanho da luta e esquece do tamanho de Deus. A terra pode ficar seca, a porta pode continuar fechada, mas quem fez o impossível ontem continua sendo dono do milagre hoje.

0: Tem misericórdia de mim, ó Deus. Tem misericórdia de mim segundo a tua benignidade. Apaga as minhas transgressões segundo a multidão das tuas misericórdias. Lava-me completamente da minha iniquidade e purifica-me do meu pecado. Porque eu conheço as minhas transgressões e o meu pecado está sempre diante de mim. Contra ti somente pequei e fiz o que é mal diante dos teus olhos, para que seja justificado quando falares e puro quando julgares. Eis que iniquidade fui formado, e em pecado me concebeu a minha mãe. Eis que amo a verdade no íntimo, e no oculto me faz conhecer a sabedoria. Purifica-me com hisope, e ficarei puro. Lava-me, e ficarei mais alvo do que a neve. Faz-me ouvir júbilo e alegria, para que goze os ossos que tu me quebrastes, ó Deus. Esconde a tua face dos meus pecados e apaga todas as minhas iniquidades. Cria em mim, ó Deus, um coração puro e renova em mim o espírito reto. E não me lances fora da tua presença e não retires de mim o teu Espírito Santo. Torna a dar-me a alegria da tua salvação e sustenta-me com espírito voluntário. Então eu ensinarei aos transgressores os teus caminhos e os pecadores a ti se converterão. Salmo.
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1: Graças a Deus, voltei, meus amigos e minhas amigas, com muita fé, porque logo mais, faltam 5 minutos para meio-dia, eu vou fazer a oração forte, a oração da libertação. Nós vamos agora chamar o nosso querido pastor José Reis, lá da Bahia, que já está preparado para falar da grande bênção de Deus. Este homem de Deus, que tem também cortado na carne, ele vai falar com vocês agora. Pastor José Reis, é com você, homem de Deus.
2: A paz do Senhor, pastor Gilson, queridos ouvintes da programação Missão de Jesus. É uma satisfação, uma alegria muito grande voltar a falar com todos nesta manhã de quinta-feira, hoje quinta-feira, um dia bonito aqui na Bahia, e quero alertar ao povo de Deus para as nossas concentrações de amanhã, amanhã sexta-feira, né? Quero dizer a todos que logo mais às 8 horas da manhã é aquele grande culto onde o homem de Deus, o pastor Gilson Sardinha, com os demais pastores, estará presente ali na sede estadual, na continuação da grande campanha, campanha Armadura de Deus, tá? Essa campanha tem, Deus tem abençoado poderosamente, onde vocês poderão amanhã não marcar um outro compromisso, estar presente ali na Igreja Pentecostal Missão de Jesus. Atenção para o local. É na rua 3, quadra 74, lote 2, no Jardim Tiradentes. Então, amanhã, sexta-feira, no horário das 8 horas da manhã, é o prosseguimento desta grande campanha. Lembrando os irmãos aí de Aparecida de Goiânia, que esse final de semana é um final de semana recheado de bênção, cultos, né? Na sexta, no sábado e também domingo. Lembrando que no sábado é aquela grande reunião de obreiros. Atenção, meus irmãos, pastores, presbíteros, diáconos, cooperadores e ainda mais componentes de grupos, né? Para estar presente ali na sede estadual. Sábado vai ser no horário das 19 horas o culto, ou seja, a reunião com todos os obreiros, como eu já falei, componentes de grupos, enfim, todos vocês, os nossos cordiais convidados para estar presente ali, onde o homem de Deus, o pastor Gilson Sardinha, estará ali orientando, né, dando aquela orientação da parte de Deus para todos aqueles que estiver presente, tá bom? É como diz a palavra do Senhor Jesus Cristo, para que nós possamos, ouvintes, ouvir os seus ensinamentos, né? E ser suas testemunhas, tanto em Jerusalém, como na Judéia, em Samaria, até os confins da terra. Foi quando Jesus saiu aqui desta terra para o reino dos céus, falando essas palavras para todos. Então, queremos dizer a todos vocês, meus queridos ouvintes, para neste sábado, vocês não perder esta grande reunião ministerial, né, no horário das 19 horas.

0: horas. E também lembrando os domingos, os irmãos, que domingo pela manhã é outra concentração de fé, né? Aquele grande clamor a Deus, é aquela grande campanha do grande clamor a Deus, domingo pela manhã, aonde novamente o homem de Deus, o nosso pastor Gilson Sardinha, está ali cortando na carne, em santo jejum a Deus, para orar ao seu favor, e sem dúvida Deus estará abençoando a todos poderosamente, de uma maneira especial. Tá bom, ouvintes? Então vocês não percam. Lembrando aos irmãos aqui de Água Fria, ontem tivemos um culto maravilhoso, ontem quarta-feira, né? E amanhã sexta-feira, uma grande concentração de vitória aqui mesmo na estrada da Água Fria, Lamarão, quilômetro 5, aqui na Pintada. E eu quero alertar a todos, queridos irmãos, que amanhã todos presentes para juntos nós recebermos a bênção de Deus nosso Pai. Eu, pastor José Rei, estarei com todos os irmãos em nome do Senhor Jesus para pregar a palavra de Deus e orar em favor de todos. Ouvintes, prossiga aí, juntamente com o homem de Deus, o nosso pastor Gilson Sardinha, que ele vai até no horário do meio-dia, trazendo mais informações com respeito às concentrações na Igreja Pentecostal Missão de Jesus. A paz do Senhor para todos, que Deus abençoe, em nome de Jesus.
1: Graças a Deus. Palavra amiga do nosso querido pastor José Reis, que está em construção com a igreja, com a nossa igreja lá, né? Lutando para dar melhor conforto às pessoas. A Igreja Missão de Jesus, meus amigos, trabalha em prol de ver a libertação de outras pessoas. Todos nós, unidos. E ele falou agora sobre a reunião de obreiros. Para que a reunião de obreiro? É para nós aprender mais uns do outro, né? Aprender do Senhor Jesus também. E o obreiro que ele não tem compromisso de estar em uma reunião, eu não sei como ele se apresenta a Deus. Eu fico até a meditar. Quando uma obreira não tem comunhão com uma reunião, que é ali onde está o povo de Deus, uma oportunidade, né, de estar ali unidos, mostrando para o seu irmão ali, juntos, a fé perfeita e o amor de Deus para conquistar almas para o reino dos céus. Então será neste sábado, atenção, será neste sábado, às 7 horas da noite, a reunião de obreiro, o primeiro sábado do mês. Primeiro dia do mês. É uma reunião maravilhosa. Eu quero convidar os obreiros, minhas irmãs que faz parte, sinta alegria. Se vós não cuidar daquilo que Deus deu para você, na certeza que lá na frente você vê que não está tendo resultados. Porque quando você cuida de Deus, das coisas de Deus, né, arrependei-vos e cuidai daquilo que é de Deus. Então será nesse sábado, às 7 horas da noite, a grande reunião de obreiros, em nome do Senhor Jesus, tá bom? Nós vamos chamar agora o nosso querido pastor Alberto, né? Porque hoje eu quero orar mais um pouquinho, eu quero abrir um espaço, atenção, urgente. Ligue agora para nós, 3574-2104. Ou mande a sua mensagem de texto, 984-63-2064. Mande agora pelo YouTube também a sua mensagem, pedindo oração, porque logo mais, faltando 5 minutos, eu quero entrar na oração. Tá bom? Vamos chamar o pastor Alberto, o nosso apresentador, já está na ponta da linha. Um bom dia na paz, pastor Alberto.
2: Olá, pastor Gilson, a paz do Senhor Jesus. Cumprimentar aí também a Carol aí nos trabalhos técnicos, nos estúdios. Cumprimentar aí as emissoras, né, já transmitindo o programa. Quero também cumprimentar a todos os ouvintes com a doce paz do Senhor Jesus. Eu sou o pastor Alberto. Estou passando nesta quinta-feira, né? Amanhã ensolarada, amanhã abençoada aí. Já para estar convidando todas as pessoas para as concentrações, campanha forte, né? Nessa quinta-feira à noite, aqui na Avenida 8, com a 21 de abril. Na 21 de abril, aqui com o pastor Alessandro, na subsede estadual, às 19 horas, nesta quinta-feira, que é hoje, à noite, a grande concentração de fé e de milagre na armadura de Deus. Também, já passando para convidar a todos também, para que nessa sexta-feira de manhã, na sede estadual, na rua 3, quadra 74, lote 2, ao lado da drogaria Tiradentes, que é o ponto de referência, né? É o ponto mais de referência. Você vai ver também a parada de ônibus ali na 8, você vê a drogaria, você vai virar a esquina, nós estamos já na calçada mesmo, com a drogaria ali ao lado, é a Igreja Pentecostal Missão de Jesus. Nesta sexta-feira, aonde vai ter a campanha da armadura de Deus, né? Revestir de toda a armadura de Deus, para que possa suportar nos dias maus, né? E vencer toda a cilada do inimigo, porque o mal existe, né? O mal está ao derredor o tempo todo, mas nós temos a proteção de Deus, e quando nós buscamos a armadura de Deus, nós estamos preparados para combater esse mal. Então, meu querido, venha para a igreja. Traga as pessoas que estão enfermas, doentes. Traga as pessoas que estão problemáticas espiritualmente. Pessoas que têm problemas de depressão, sintomas. Vai ser uma bênção nesta sexta-feira. A partir das 8 horas da manhã, a igreja está aberta. Ali os obreiros em oração no altar. O altar de Deus orando. As pessoas ali, os pastores, obreiras do Senhor, orando forte em favor da humanidade. Traga a sua família, meu querido, e com certeza Deus vai operar grandemente. E, por falar em bênção, esta campanha no período da noite, aí com o pastor Alessandro, com o pastor Carlos, olha a equipe de obreiros aí, e também lá na sede mundial, no Colina Azul, à noite também, este mesmo, no endereço, na Avenida Dom Fernando, quadra 20, lote 24, onde Deus vai operar fortemente, na pessoa do pastor Gilson aí também, orando pelas divinas revelação do Espírito Santo, este homem de Deus, que luta pelo Evangelho, luta para as pessoas serem libertas, curadas, prósperas, e Deus vai operar grandemente. Muito bem, também dizer que lá na Bahia também, né, com o pastor José Reis, amanhã à noite, né, lá na sede própria, lá na Pintada, na BA 400, com o pastor José Reis, Deus vai operar fortemente. Você que mora aí em Água Fria e região, participe aí dessas grandes concentrações de fé e de milagres, onde Deus opera fortemente. na Igreja Pentecostal Missão de Jesus, lugar de milagres. E bendito será a sua entrada e bendito será a sua saída. Vai ser nessa sexta-feira. Muito bem, pastor Gilson, obrigado por esta oportunidade. E até lá, e a paz do Senhor Jesus.
1: Graças a Deus. Obrigado, pastor Alberto, pelas suas palavras, amiga. Neste momento, a família toda do pastor Alberto está escutando o programa, assistindo pela TV. A TV está lá, né? O Daniel, um abraço, Daniel. E a toda a família do pastor Alberto. Um abraço e a paz para toda a família do pastor José Reis lá na Bahia. E agora nós vamos também chamar o nosso querido pastor Alessandro, que está na ponta da linha. Pastor Alessandro, um bom dia. Na paz do Senhor, homem de Deus.
3: Glória a Deus. Muito bom dia, na paz do Jesus, pastor Gilson. Muito bom dia, na paz do Jesus, a todos os nossos ouvintes, nossos telespectadores, que nos ouvem e nos assistem através da Nova Betel TV e também das emissoras conectadas conosco no programa Missão de Jesus. Eu sou o pastor Alessandro e eu tenho uma palavra e um convite especial a te fazer, meu irmão, minha irmã. A palavra de Deus, ela nos diz que o Senhor Jesus, ele veio para desfazer todas as obras do mal. Eu disse todas as obras do mal. Então eu quero dizer para você, meu irmão, para você, minha irmã, que não há nada nem ninguém que possa impedir o agir de Deus na sua vida, que possa impedir o milagre de Deus na sua vida. A única pessoa que pode impedir esse milagre de acontecer é você mesmo, porque o milagre está em você, na sua fé. Jesus disse: tudo é possível ao que crê. E crer é diferente de ter fé. Crer é você trabalhar em prol daquilo que você realmente tem fé. É você ter a sua fé em movimento. Isso é o que o apóstolo Paulo nos chamou para nos revestirmos de toda a armadura de Deus. Quando nós nos revestimos de toda a armadura de Deus, não há brechas para o inimigo tocar em nossa vida. E com essa palavra, eu quero que você entenda que o mal, ele não pode atingir aquele que está revestido com a armadura de Deus. E eu quero te convidar para estar conosco para essa noite de quinta-feira, em uma campanha de libertação, uma campanha de fortalecimento espiritual, intitulada A Armadura de Deus. Você vai se revestir de todo poder, toda autoridade que o Senhor Jesus possa te entregar, e você vai vencer todas as astúcias e ciladas do inimigo. Você vai prosperar de maneira poderosa, você vai ter alegria plena no Senhor Jesus, você vai ter a sua família abençoada para a honra e glória do Senhor. É hoje, Avenida 8, com a 21 de abril, às 19 horas. Eu, pastor Alessandro, vou ministrar uma palavra ao teu coração, direta do trono de Deus, e você vai sair dali revestido do poder e da autoridade do Senhor. Que Deus te abençoe, que Ele te guarde, que Ele te ilumine, que todos tenham uma quinta-feira maravilhosa na presença e na paz do Senhor Jesus. Muito obrigado, pastor Gilson, muito obrigado a todos, em nome de Jesus.
1: Graças a Deus. Voltei, meus amigos, depois de uma palavra forte do pastor Alessandro, mas o maior interesse meu amigo também, é que você participe desse programa também, e que você também vá lá na igreja, vá amanhã, 8 horas da manhã. Hoje à noite o pastor já na Avenida 8, na esquina com a 21 de abril, orando forte, meu amigo, minha amiga. Eu quero abrir um espaço de 2 minutos somente para 3 pessoas ligar. Você que crê que você vai, nesta manhã, alcançar de Deus um milagre, esses 2 minutos é para você. Ah, não importa a distância. 984-6320-64. três pessoas dentro de 2 minutos. É contagem regressiva. Você pode enviar a sua mensagem agora. Você pode mandar pelo YouTube, você pode mandar pelo Zap, que a Carol vai cuidar. Falta 1 minuto e 30 segundos. Eu quero 3 pessoas de fé que acredita que você vai ser revestido da armadura de Deus contra o mal. Porque a oração vai ser forte. Já preparei um copo com água, uma peça de roupa, uma fotografia, enfim, peças de roupas, carteira de trabalho, para nós orar para Deus te abençoar. 3 pessoas. Falta 1 minuto. Falta 1 minuto. 3574-2104, 984-632064. Esse é o Zap. E também tem o YouTube. Você pode mandar pelo YouTube também o seu pedido. 3 pessoas de fé para colocar o seu nome. Colocar o seu nome nesta oração que eu vou fazer agora. Você crê? A Bíblia diz assim: crê no Senhor vosso Deus e nos seus profetas. Eu creio que o Espírito Santo está visitando sua casa aí agora. 3 pessoas. Está chegando. Pelo YouTube está chegando também. E pelo Zap. Vê pelo Zap. Também quantas pessoas já tem? Eu pedi 3. Falta 1 pessoa? Então está faltando 20 segundos. 20 segundos está faltando para você enviar a sua mensagem urgente para se revestir da armadura de Deus hoje contra o mal. Eu creio em nome do Senhor Jesus. Falta 10 segundos. Está se acabando. 3 pessoas. Eu quero que você entenda a minha vontade, que eu quero ver a sua felicidade. Eu quero ver você, sabe, participando de milagre de Deus na sua vida. Vai passar essa luta. Chegou, completou as 3 pessoas. Então eu quero passar agora para a Carol, para ler o nome das pessoas, para mim fazer oração. Carol, um bom dia na paz. É com você agora, cita o nome das pessoas.
4: Bom dia, pastor. Bom dia a todos os ouvintes. Então vamos lá, pastor, começar com as pessoas que participaram agora com o tempo. A pastora Rutinei, ela participou aqui pelo YouTube pedindo oração pela sua família.
1: Vamos orar, pastora Rutinei, em nome do Senhor Jesus.
4: Aqui no WhatsApp, a irmã Evódia do Colonial Sul pediu oração por ela, para ela terminar a sua casa.
1: Vamos orar sim, irmã Evódia, em nome do Senhor Jesus.
4: E a Luciana do Jardim Boa Esperança está pedindo oração por ela e pela sua família.
1: Irei orar, irmã Luciana, e o milagre vai acontecer, tá bom, irmã Luciana?
4: Em nome de Jesus. Pastor, agora vamos para as participações que já estavam. A irmã Isabel, do bairro Itapuã, ela deixou as suas participações.
1: Vamos ouvir a irmã Isabel.
5: Pai do Senhor, pastor Gils.
1: Amém, minha
5: Deus
1: querida irmã.
5: Deus abençoe você e sua família.
1: Glória a Deus.
5: Ora aí pela minha família, em nome do Jesus.
1: Vamos orar sim.
5: E minha mãezinha nenhuma, ore por ela também.
1: Tá bom, minha irmã.
5: E família. Que Amém. Jesus toma conta de vocês cada dia mais.
1: Amém, minha querida irmã. Deus te abençoe.
4: Amém. A irmã Dilma de Água Fria está pedindo oração por todas as áreas da sua vida e por toda a sua família.
1: Vamos orar, irmã Dilma.
4: O irmão Gilvaldo. Givaldo, de Água Fria.
1: Que bênção, irmão Givaldo.
4: Está pedindo oração por livramento e direção.
1: Amém. Vamos orar, irmão, em nome do Senhor Jesus.
4: A irmã Áurea, do Colonial Sul, ela também deixou suas participações por áudio.
1: Irmã Áurea, vamos ouvir a irmã Áurea, que não perde o problema.
6: Minha saúde, pela minha família, por todos da rádio, por todos da igreja.
1: Amém, minha querida irmã.
6: Por todos os irmãos.
1: Amém, minha
6: Bom
1: querida
6: dia,
1: irmã.
6: Pai do Senhor.
1: Deus te abençoe.
4: Amém. Então, pastor, aqui vamos para o YouTube. Participou também agora, pastor, a irmã Valdete, do Buriti Sereno, está pedindo oração por toda a sua família.
1: Vamos orar, irmã Valdete.
4: Agora vamos para as que já estavam. A irmã Lucicleia está pedindo oração por toda a sua família.
1: Vamos orar, irmã Lucicleia. Deus é contigo, com tua família.
4: A irmã Almira está pedindo oração por todos os seus familiares.
1: Vamos orar, irmã Almira.
4: A irmã Normanda, oração pela vida dos seus filhos Amanda, Luiz, Eliseu.
1: Vamos orar sim, em nome de Jesus.
4: O Ronaldo, oração por libertação para toda a sua família.
1: Vamos clamar a Deus sim.
4: Ele também está pedindo oração pela cura dos seus rins, pressão alta e coração.
1: Vamos orar sim, meu irmão, em nome do Senhor Jesus.
4: A Dineisa está pedindo oração pela sua tia que está internada na cidade de Uauá.
1: Vamos orar, irmã Dineuza, em favor da sua tia, tá bom?
4: E também está pedindo oração por todos da sua família.
1: Amém.
4: O irmão Ademir, oração por todos da sua família e todos os ouvintes.
1: Amém, irmão Ademir, deve estar pelas estradas, é um caminhoneiro.
4: Amém. A irmã Rosana está pedindo oração para o Senhor das condições de reformar a sua casa e libertar o seu filho Gabriel.
1: Vamos orar sim, irmã
4: Rosana.
1: Rosana, Deus te abençoe. Vem estar conosco nessa sexta-feira às 8 horas da manhã, tá bom, irmã Rosana?
4: Amém. O Léo José, pastor, está pedindo oração por ele, pela sua família e pelo seu trabalho.
1: Amém, irmão Léo.
4: A irmã Rosana Gonçalves, oração por ela,
1: amém,
4: pela sua família lá em Mato Grosso, e oração por ela, pois ela está com ansiedade.
1: Vamos orar, irmã, em nome do Senhor Jesus.
4: E pastor, vamos aqui agora para os pedidos da Rádio Rosa de Saron.
1: Vamos sim.
4: Antônio Pereira e família em Vitória da Conquista, Bahia. Irmã Zilma em Rio Branco, Acre, oração pela sua família. Missionária Gildeci em Parauapebas, Pará, e família. Irmão Gilson Barbosa e família em Delmiro, Gouveia, Alagoas. Marinalva em Cacoal, Rondônia, e família. Irmã Isabel e família em Aramari, Bahia. Nero Wilson e Ana Paula em Equador, Rio Grande do Norte. João Santos e família em Alagoinhas, Bahia. Zeides em Itanhém, São Paulo. E o irmão Luiz de Alagoinhas, Bahia. Oração pela sua irmã Cristina e por toda a sua família. E pastor, essas foram nossas participações de hoje.
1: Vamos orar então. Prepare um copo com água agora. Dobre o seu joelho e ore comigo agora. Querido Deus, Pai de nosso Senhor Jesus Cristo, são milhares de pessoas assistindo o programa, outro escutando, Pai. Pessoas que não aguentam mais o sofrimento.
7: Do que se passa aqui.
1: Pessoas, meu Deus, que já está dizendo: estou na sombra da morte.
7: Meu Deus, eu não.
1: Mas vai de encontro agora, Deus, a essa mãe de família, esse pai de família, esse jovem,
7: assim,
1: essa dor que essa pessoa está sentindo, essa hérnia, essa cirurgia,
7: meu Deus,
1: que está impedindo a vida do teu filho, da tua filha.
7: Um verdadeiro
1: Senhor, vai de encontro agora e arranca. Arranca esses demônios
7: que
1: está alojado dentro desta casa. Senhor, consagra esta água, essa peça de roupa, esta fotografia, Senhor, que está agora essa pessoa apresentando. Em o nome do Senhor Jesus, aonde minha voz está chegando, a mão de Deus está dando a proteção a esta família. Todos que ligaram, participaram, estão agora orando comigo. Tome posse da sua vitória. 1.000 cairão do teu lado, 10.000 à tua direita, mas tu não serás atingido. Diga graças a Deus. Beba desta água. Beba desta água. E agora, você está revestido da armadura de Deus. Tá bom, meu amigo? Minha amiga, independentemente do seu credo religioso. Volte nos ouvir o programa amanhã, a partir das 11 horas da manhã. Que Deus abençoe a todos, em o nome do Senhor Jesus.
8: Abra sua boca e glorifique, irmão, para receber vitória.
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0: 12:07. 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
2: Alô você, graça e paz, povo de Deus, gente amada, gente querida, nós estamos chegando, para a nossa viagem. A nossa viagem no tempo, a nossa viagem através do mundo da música evangélica. Começando pela graça de Deus, programa Matando Saudade, edição desta quinta-feira, hoje, dia 30 de julho de 2026. Eu sou Ezequiel Ferreira, durante a próxima hora. Você vai ouvir comigo canções que marcaram época, marcaram gerações. Então, aumente o volume do rádio, vamos louvar, vamos adorar a Deus, relembrando canções que marcaram época. E o baúzão já está aberto e o programa começa. Ventos de Avivamento. Comunidade da Zona Sul do Rio de Janeiro, canção linda.

0: Mestre, tá aí a canção linda da Cristina Mel. Ouvimos antes Marco Feliciano, pastor e cantor Marco Feliciano, Só Pra Vento. Abrindo o programa, nós tivemos a Comunidade Internacional da Zona Sul, lá do Rio de Janeiro, lá de Nova Iguaçu, a canção Ventos de Avivamento. Tá chegando o intervalo, já já eu volto com mais clássicos da música evangélica. Aqui trazemos sempre o passado de presente no seu rádio. Volto já com muito mais.
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2: 12 horas e 24 minutos. 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
0: Já estou de volta e a viagem continua nesta quinta-feira abençoada. Programa Matando Saudades segue louvando e adorando a Deus, trazendo canções que marcaram época, marcaram gerações. E é claro, a sua participação é muito bem-vinda no nosso programa. Manda mensagem pra gente, 419-9829-5627, 419-9829-5627, para você pedir aquele clássico, aquela canção que marcou a época na sua vida. Vai ser um prazer enorme atender a tua participação, o teu pedido musical. Agora tem pastor Ademar de Campos e a Comunidade da Graça, com essa canção aqui, ó, que é linda demais, A Fonte de Água Viva. Vamos cantar? Você conhece, né? Solte agora.

0: Brilha Jesus. Canção linda, pastor Caleb cantou pra gente. Ouvimos antes o poeta Sérgio Lopes, o amigo. Abrindo a sequência, nós tivemos pastor Ademar de Campos e a comunidade da Graça, Fonte de Água Viva. Linda canção gravada ao vivo. É hora de mais um intervalo. Já já tem mais clássicos. Não sai daí. Volto já com muito, muito mais.
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3: Doze horas e 39 minutos.
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5: De volta com você nesta quinta-feira abençoada, louvando e adorando a Deus, viajando no tempo, trazendo o passado de presente no seu rádio. Prazer enorme estar com você, prazer muito grande, saber que você está conosco, ligado na programação, onde você estiver, receba o nosso abraço, o nosso carinho. Alô, Kézia, indo para o trabalho, ligada na programação, lá na Bahia, Deus abençoe, forte abraço para toda a família. Na Bahia também a Clarita Ribeiro. Alô, Clarita Ribeiro, conosco todos os dias, acompanhando a programação. Também na Bahia, o irmão Wagner e toda a família. O irmão Wagner, a esposa Surineide, os filhos Miguel e Natan, sempre, sempre conosco. Que maravilha, que benção. Participe da programação, 419-98295627. Não é o WhatsApp da rádio, é o WhatsApp da nossa produção, tá bom? 419-98295627. Tem mais! Grupo Altos Louvores!

0: Quarta Dimensão, grupo Voz da Verdade, canção linda demais. Ouvimos antes Shirley Carvalhais, Faraó ou Deus. Abrindo a sequência, nós tivemos o grupo Altos Louvores, Acreditar. Tá chegando o último intervalo do programa. Já já eu volto com você para a última sequência de clássicos da música evangélica. Não sai daí, rápido intervalo. Volto já com muito, muito mais.
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7: 12:57.
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0: De volta com você agora para a última sequência de clássicos da música evangélica aqui no programa Matando Saudade, edição de quinta-feira. Meu abraço lá pro irmão Vanderlei, conosco lá em Campo Largo, no estado do Paraná. Forte abraço, meu irmão, que Deus abençoe. As costureiras em Santa Catarina sempre acompanhando a programação. Obrigado pelo carinho, obrigado pela audiência. Família Bach, no Rio Grande do Sul, acompanhando o programa. Deus abençoe. Abrindo a última sequência, J. Neto canta pra gente o nome.

0: Está aí a canção do Vitorino Silva, finalizando o programa Matando Saudade, edição desta quinta-feira. Ouvimos antes, Derrota Não É Coisa de Cristão, Thalita cantou pra gente, que abriu a sequência, o Jota Neto, e a linda canção, O Nome. E assim finalizamos o programa Matando Saudade, edição desta quinta-feira. Sou grato a Deus pela oportunidade de ter estado aqui com você. E sou grato a você pelo carinho, pela audiência, pela participação. Muito obrigado de coração. O programa Matando Saudade volta, se Deus quiser, amanhã, sexta-feira, neste mesmo horário, nesta mesma rádio. Grande abraço, fiquem com Deus e até amanhã na doce paz do Senhor Jesus.
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3: Boa tarde.
4: 13 horas e 14 minutos.
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6: Quinta-feira, 30 de julho de 2026. O JVN está entrando no ar mais uma vez. Sempre com aquele compromisso que é de levar justamente até você que nos acompanha a verdade dos fatos checados, a verdade dos fatos apurados, para que você seja um ouvinte bem informado. Obrigado a você que abre a porta do seu lar, do seu trabalho, do seu automóvel, para que a gente possa levar essas informações, essa confiança que nos motiva todos os dias. Hoje, dia 30 de julho, é Dia Mundial contra o Tráfico de Pessoas, Dia do Cirurgião Geral, Dia Mundial do Bordado, Dia de São Pedro Crisólogo, Dia Internacional da Amizade e dia de você ficar bem informado aqui com a gente. A Agência Nacional de Vigilância Sanitária aprovou o registro de 5 novas marcas de canetas de semaglutida no país. A decisão publicada ontem no Diário Oficial da União representa o maior volume de aprovações desse tipo de medicamento pela agência reguladora. As novas opções foram desenvolvidas por via sintética e têm como referência o Ozempic, sendo indicadas para o tratamento de adultos com diabetes tipo 2 sem controle suficiente. Popularmente conhecidos como canetas emagrecedoras por auxiliar na perda de peso e no controle da saciedade, os produtos foram liberados para uso como complemento à dieta e aos exercícios físicos em pacientes com restrições à metformina. O avanço nas autorizações se deve ao crescimento do desenvolvimento de versões sintéticas do hormônio criadas em laboratório. A Anvisa reforçou que atua apenas na liberação e fiscalização de medicamentos, alertando que são falsos os anúncios digitais, e circulam muitos por aí atualmente, que afirmam que o órgão vende produtos diretamente à população. A agência também emitiu um alerta sobre o remédio experimental, a retatrutida, esclarecendo que a substância ainda está em fase de testes e não tem aprovação para comercialização, nem aqui no Brasil e em nenhum país no mundo, advertindo sobre os graves riscos à saúde ao consumir produtos que ainda não estão liberados. 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Você acompanha também nesta edição de hoje.
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6: Passagem de frente fria com ventos fortes provoca mortes e estragos em São Paulo e também no Rio de Janeiro. Anuário de Segurança Pública revela mais de 84 mil pessoas desaparecidas no Brasil em 2025. Dívida pública federal supera 9,2 trilhões de reais em junho. Mercado financeiro fecha com oscilações. Força-tarefa resgata 89 trabalhadores em condições degradantes na zona da Mata Mineira. Brasil registra mais de 1 milhão e 800 mil acidentes de trabalho em pouco mais de 3 anos. Quedas de aeronaves deixam mortos no interior de São Paulo e também na Argentina. Estas e outras notícias a partir de agora. O JVN já está no ar.
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6: A passagem de uma frente fria, intensa, provocou fortes rajadas de vento, tempestades e deixou vítimas fatais nos estados de São Paulo e no Rio de Janeiro ontem. No interior paulista, os ventos superaram 120 km por hora em cidades como Itaporanga e Itaí, levando a Defesa Civil a emitir alertas para ressacas e queda de granizo. Em São Paulo, 3 mortes foram confirmadas. Em Santos, um homem em situação de rua morreu ao ser atingido por uma árvore. Em Cesário Lange, no interior, uma queda de árvore sobre um veículo causou a 2ª morte. Já no litoral norte, um pescador morreu após o naufrágio de uma embarcação no canal entre São Sebastião e Ilha Bela. O temporal também paralisou por mais de 4 horas as operações no Porto de Santos e suspendeu o serviço de travessia de balsas na região, inclusive em Ilha Bela. Na capital, a ventania provocou queda de energia em diversos bairros e o cancelamento de voos no aeroporto de Congonhas. No estado do Rio de Janeiro, a ventania derrubou um muro na região central da capital, provocando a morte de 2 pessoas. Em Angra dos Reis, equipes dos bombeiros realizavam ontem buscas no mar para tentar localizar um pescador que teria desaparecido durante a tempestade.
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6: O Brasil registrou mais de 84 mil pessoas desaparecidas só no ano passado. Os dados foram divulgados pelo Anuário do Fórum Brasileiro de Segurança Pública e mostram um crescimento de 3,6% em relação a 2024, atingindo a marca de quase 40 casos para cada 100 mil habitantes. O estado de São Paulo lidera em números absolutos com mais de 17 mil ocorrências, seguido pelo Rio Grande do Sul e também por Minas Gerais. Em relação ao ritmo de crescimento, Minas chamou a atenção dos pesquisadores ao registrar a maior alta do país, com um avanço de 30% nos casos. O Maranhão e o Piauí aparecem logo em seguida no ranking de maior aumento percentual. O levantamento ressalta ainda que a maioria dos desaparecidos é do sexo masculino, representando quase 65% do total, e que a maior parte das vítimas tem entre 18 e 59 anos de idade. Segundo o estudo, o país enfrenta uma tendência contínua de alta nos registros desde 2021. O Fórum de Segurança Pública destaca e o problema exige uma ação integrada entre os órgãos policiais e a melhoria nos sistemas de cadastro para mapear as causas das oscilações em cada região. Por outro lado, o relatório apontou que mais de 61 mil pessoas foram localizadas ao longo do último ano no território brasileiro.
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6: Ainda falando sobre violência, os registros de produção, posse ou distribuição de material de abuso sexual infantil cresceram 25% no Brasil no ano passado. Segundo análise de registros policiais, publicada no 20º Anuário Brasileiro, foi a primeira vez que o estudo avaliou esse tipo de crime, revelando a dinâmica própria de uma violência que ocorre no meio digital. Um dos dados que mais chamou a atenção foi que 1/3 das ocorrências envolvem autores adolescentes. De acordo com as informações do estudo, 34,2% dos casos, ou seja, 1 a cada 3, os autores são adolescentes. Em 86,5% dos registros, havia apenas autores do sexo masculino. Casos com apenas autoras representam 9,1%, enquanto 4,4% dos casos envolveram autoria múltipla. Quanto às vítimas, embora as ocorrências sejam registradas em todas as faixas etárias, a incidência cresce na entrada da adolescência. Segundo o estudo, 84,2% das vítimas são meninas e 78,3% tem entre 12 e 17 anos. No ano passado, foram registrados 4.063 casos envolvendo vítimas de até 17 anos, com aumento de 25,3% em relação a 2024, com 3.280 ocorrências. Entre jovens de 18 e 19 anos, os registros passam de 181 para 265. Observem que houve aí um crescimento de 49%. O crime de maus tratos apresentou avanço mais expressivo. Foram 38.986 registros em 2025, alta de 14,6% em relação ao ano anterior e de 106,1% na comparação com 2021. Mais da metade das vítimas 59,1% tinha entre 0 e 9 anos de idade.
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6: Foi sancionada ontem pela presidência a lei que dá proteção e apoio às mulheres no país no quesito do pagamento da pensão. A primeira medida cria o chamado Pix Pensão, que prevê o pagamento automático da pensão alimentícia nos casos em que não for possível realizar o desconto direto na folha de pagamento. Com a nova legislação, o valor devido será transferido de forma automática da conta do devedor diretamente para a conta da mãe beneficiária. A segunda lei sancionada torna obrigatória a divulgação em larga escala do serviço Ligue 180 em meios de comunicação de massa e locais de grande circulação, como escolas, hospitais, órgãos públicos e transporte coletivo. O objetivo é ampliar o acesso ao canal de denúncias de violência contra a mulher e garantir maior rapidez na proteção das vítimas em todo o Brasil. Durante o evento, também foram assinados dois decretos relacionados ao projeto Mulher Segura. As medidas regulamentam alterações na Lei Maria da Penha e fortalecem as ações do Estado no combate e prevenção da violência, incluindo regras para o uso de tornozeleira eletrônica no monitoramento de agressores.
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6: A dívida pública federal registrou alta de 2,66% no mês de junho e superou a marca de 9,2 trilhões de reais. Segundo dados divulgados ontem pelo Tesouro Nacional, o crescimento foi impulsionado principalmente pela forte emissão de títulos atrelados à taxa Selic. Apesar da elevação em relação ao mês anterior, o estoque da dívida permanece dentro da meta prevista pelo governo para este ano de 2026. No mercado financeiro, a cotação da moeda norte-americana recuou no pregão diante da valorização dos preços do petróleo no mercado internacional. Fator este que favorece a moeda brasileira por conta das exportações da commodity. Os investidores também mantiveram a atenção voltada para as decisões de juros do Banco Central lá nos Estados Unidos. Já o euro encerrou o dia cotado a R$ 5,86. Na Bolsa de Valores, o índice principal operou pressionado pelas perdas nas ações do setor bancário, que reagiram à alta dos juros futuros e também aos resultados corporativos divulgados pelas instituições financeiras. No entanto, os papéis da Petrobras subiram, acompanhando a alta do petróleo e ajudaram a amenizar as perdas no fechamento do mercado.
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8: Olá, hoje é quinta-feira e você confere a previsão do tempo para a região sul. O tempo fica instável com chuva e possibilidade de temporais no Paraná, Santa Catarina e Rio Grande do Sul. As temperaturas permanecem mais baixas em toda a região. Para a região sudeste, tempo firme em Minas Gerais, Rio de Janeiro e Espírito Santo. No estado de São Paulo, a aproximação de uma frente fria favorece aumento de nuvens e chuva isolada, principalmente no sul do estado. Para a região centro-oeste, predomínio de sol e baixa umidade do ar em Goiás, Distrito Federal e grande parte do Mato Grosso. A possibilidade de chuva apenas no sul do Mato Grosso do Sul. Para a região nordeste, chove no litoral com maior intensidade na Bahia, Sergipe, Alagoas, Pernambuco, Paraíba e Rio Grande do Norte. No interior, predomina o tempo seco e quente. Para a região norte, sol entre nuvens na maior parte da região. Pancadas de chuva são esperadas principalmente no norte do Amazonas, Roraima, Amapá e norte do Pará. Nas demais áreas, o tempo segue quente com pouca chuva.
6: Fechamos aqui a primeira parte do Jornal Virou Notícia, mas calma, daqui a pouquinho tem muitos outros assuntos importantes do Brasil e do mundo. Vamos falar sobre a queda de duas aeronaves que deixaram mortos no interior de São Paulo e também na Argentina. E o número de acidentes de trabalho, que registrou mais de 1 milhão e 800 mil em pouco mais de 3 anos. Destaques ainda para o esporte, jogo ontem bastante movimentado e bastante polêmico entre Vitória e Palmeiras, que continua líder da competição, e ainda as notícias das loterias e destaques do agronegócio. Tudo isso para você já já aqui no JVN.
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5: Olá, já estamos de volta com o seu Jornal Virou Notícia. Informação na medida exata para o seu dia. Uma força-tarefa coordenada pela Auditoria Fiscal do Trabalho resgatou 89 trabalhadores submetidos a condições degradantes durante a colheita de café na Zona da Mata de Minas Gerais. A operação conjunta com o Ministério Público do Trabalho e a Polícia Federal foi realizada em propriedades rurais dos municípios de Alto, Caparaó, Mutum e Santana do Manhuaçu. Todos os lavradores atuavam sem registro em carteira assinada e sofriam com alojamentos precários e falta de estrutura sanitária nas lavouras. Com a fiscalização, os empregadores foram notificados a regularizar os vínculos e fazer a rescisão indireta dos contratos. Até o momento, os resgatados já receberam mais de R$ 650 mil em verbas rescisórias e terão direito a 6 parcelas do seguro-desemprego a partir de agosto. Os trabalhadores originários de outros estados, como da Bahia, tiveram transporte de volta custeado pelos próprios fazendeiros. Além das indenizações, os proprietários autuados respondem por crime de trabalho análogo à escravidão, sujeitos a multas administrativas e também à inclusão dos nomes no cadastro de infratores, a chamada lista suja. Duas das propriedades aceitaram assinar um termo de ajustamento de conduta com o Ministério Público do Trabalho, enquanto a empresa que recusou o acordo vai responder a uma ação civil pública na justiça.
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5: O Brasil registrou mais de 1.800.000 acidentes de trabalho entre janeiro de 2023 e maio deste ano. Os dados foram divulgados pela Associação Nacional de Medicina do Trabalho e tem como base os registros do Ministério da Saúde. O aumento na coleta das informações decorre de uma portaria que passou a exigir a notificação obrigatória de todos os acidentes atendidos na rede de saúde, e não apenas dos casos graves ou fatais. Segundo o levantamento, quase 3/4 das ocorrências envolveram homens, com maior concentração de vítimas entre 20 e 49 anos de idade. Setores como a construção civil figuram entre os que mais somam notificações no país. Especialistas da entidade alertam, no entanto, que os números reais podem ser bem maiores devido à subnotificação e ao descumprimento do registro de comunicação de acidente de trabalho. Em termos regionais, as regiões Sudeste e Sul concentram mais de 70% dos casos do país, lideradas pelo estado de São Paulo, que soma sozinho mais de 530 mil ocorrências. A entidade destaca ainda que o mapeamento detalhado dos dados é fundamental para orientar políticas públicas e pressionar empresas a investirem mais em prevenção e saúde ocupacional.
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5: Um avião de pequeno porte caiu e pegou fogo na tarde de ontem na rodovia Luiz Gonzaga de Amoedo Campos, na zona rural de Mogi Mirim, interior de São Paulo. O piloto da aeronave, Leonardo Pinheiro, de 25 anos, morreu carbonizado no local. Ele atuava como gestor de segurança e instrutor da Escola de Aviação Sport Pilot. Investigadores do CENIPA foram acionados para coletar dados na aeronave e apurar as causas da queda do acidente. A aeronave era o modelo Conquest. Já na Argentina, a queda de um helicóptero deixou 7 mortos durante um treinamento de combate a incêndios florestais no Parque Provincial, região de difícil acesso. A tragédia foi confirmada pelo governador da província, Marcelo Orrego. Entre as vítimas fatais estavam o diretor da Defesa Civil local, o subchefe da Polícia de San Juan, dois chefes do Corpo de Bombeiros, o piloto e outros dois bombeiros integrados à equipe de resgate.
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5: O mercado físico nacional da soja abriu o dia de hoje registrando boa firmeza nas cotações e ritmo positivo de comercialização nos portos brasileiros. A saca de 60 quilos no porto de Paraná abriu o dia de hoje registrando boa firmeza nas cotações e ritmo positivo de comercialização nos portos brasileiros.

0: nas principais regiões produtoras do país. O quilo da tilápia viva posta na fábrica de processamento atinge a média de R$ 9,85 na Praça Paulista. O consumo interno aquecido e o avanço no processamento de filés para exportação mantém o setor com boa rentabilidade neste final de mês. O mercado nacional do trigo apresenta um dia de cotações sustentadas e acompanhamento atento nas lavouras do sul do país. A saca de 60 quilos do grão de alta qualidade industrial está cotada no mercado físico a R$ 86,90. Os moinhos mantêm ritmo cadenciado de compras para reposição de estoques, aguardando a evolução do clima nas áreas de produção de inverno. A avicultura de postura nacional registra excelente liquidez e preços em patamares elevados nas principais centrais de distribuição do país. A caixa com 30 dúzias de ovos brancos extras está sendo negociada no Atacado Paulista por R$ 172. A firmeza nas vendas do varejo e o ajuste equilibrado na oferta mantém o mercado bastante aquecido e favorável aos granjeiros.
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0: A gente começa com a dupla cena, concurso de número 2.989. Primeiro sorteio: 13, 22, 36, 44, 46 e 47. Ninguém acertou seis dezenas. O segundo sorteio, 04, 06, 08, 19, 21 e 44. Também ninguém acertou seis dezenas. Com isso, o prêmio acumulou em R$ 270 mil para o sorteio de amanhã. Seis apostas fizeram cinco acertos, vão levar R$ 4.835,44. 321 apostas acertaram quatro números. O prêmio de cada uma será de R$ 103,29. Já no segundo sorteio, 11 apostadores fizeram 5 acertos, receberão R$ 2.373,76 cada um. 344 apostadores acertaram 4 números, o prêmio será de R$ 96,38 para cada. Vamos agora para a quina, sorteio também realizado ontem à noite, concurso de número 7.078. As dezenas foram 16, 31, 55, 66 e 71. Uma aposta acertou sozinha os cinco números e vai levar o prêmio de R$ 26.123.134,04. 60 apostadores fizeram 4 acertos ontem e vão levar da quina R$ 11.030,23. 4.732 apostas acertaram 3 números. Cada uma leva R$ 133,19. O próximo sorteio é hoje. O prêmio é de R$ 600 mil. Vamos agora direto para a mais milionária. Concurso de número 376. As dezenas foram 01, 02, 35, 38... 40 e 45. Trevos sorteados: 3 e 4. Ninguém acertou 6 números, 2, 1 ou nenhum trevo, nem 5 números e 2 trevos. Por isso, o prêmio acumulou agora para dia 1º em R$ 79 milhões. De reais. 12 apostadores acertaram 5 números e 1 ou nenhum trevo, receberão R$ 37.160,55. 45 apostas acertaram 4 números e 2 trevos, receberão R$ 2.286,85 cada um. 790 apostas acertaram 4 números e 1 ou nenhum trevo, o prêmio será de R$ 186,08. Vamos agora para a Lotomania, concurso também realizado ontem à noite, de número 2.956. As dezenas foram 08, 18, 22, 23, 30, 31, 32, 42, 43, 49, 59, 63, 64, 66, 69, 75, 78, 80, 84 e 89. Ninguém acertou 20 dezenas, o prêmio acumulou para amanhã em 5 minutos.

0: milhões de reais. Uma aposta fez 19 números e vai levar sozinha R$ 216.935,40. 57 apostadores acertaram 18 números. Cada um leva R$ 2.378,68. 524 apostas acertaram 17 números. Cada uma tem o prêmio de R$ 258,78 reservado. Vamos agora para a Loto Fácil, encerrando assim o momento loteria, concurso de número 3.748. As dezenas sorteadas ontem à noite foram 01, 04, 05, 06, 08, 09, 11, 13, 14, 15, 17, 19, 20, 22 e também 25. Duas apostas fizeram 15 acertos, receberão cada uma R$ 698.476,50. 288 acertaram 14 números. O prêmio de cada uma será de R$ 1.452,92.
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0: E o futebol encerra mais uma edição do JVN. A gente começa trazendo as informações do Campeonato Brasileiro. Ontem, rodada intensa, tivemos dois jogos importantes: o Internacional e Flamengo, Vitória e Palmeiras. Por que dois jogos importantes? O Palmeiras é líder, o Flamengo é vice, tentando se aproximar cada vez mais da equipe alviverde, mas não foi possível. Isso porque o Internacional empatou com o Flamengo em 1-1. E com isso, o Flamengo desperdiçou a chance de ganhar mais dois pontos, né? Ficando com apenas um do empate. Mas o Palmeiras goleou Vitória, 4-0 no campo do adversário, e com isso disparou ainda mais na ponta da tabela. Esse jogo entre Vitória e Palmeiras foi bastante polêmico, com várias expulsões. Aliás, o Vitória teve dois jogadores expulsos no mesmo lance. Um, né, por uma falta mais intensa, e outro porque fez uma sinalização, né, de que a equipe estava sendo lesada, de que o jogo estava sendo roubado, e aí acabou sendo expulso também. Mais dois jogos movimentaram o Brasileirão ontem. O Mirassol venceu o Remo por 2-1 e o Fluminense empatou com o Bahia em 0-0. Já pela Sul-Americana, o Vasco venceu o Independente Medellín pelo placar de 1-0. E o Bragantino também venceu a equipe do Sporting Cristal pelo mesmo placar, 1-0. Já o Cienciano, 4-0 para cima do Lanús. Hoje teremos mais jogos pelo Campeonato Brasileiro. Tem Corinthians e Atlético Paranaense às 7:30 da noite. E o Coritiba recebe o Cruzeiro às 9:30. Na Sul-Americana, tem O'Rinks e Boca Juniors, Caracas e Santa Fé. E o brasileiro em campo, às 19 horas, é o Grêmio, que recebe o Bolívar. Obrigado a todos pela audiência e confiança. O JVN fica por aqui. Volta amanhã com os principais fatos e destaques do Brasil e do mundo.
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0: estudar a palavra de Deus é transformador. Ler a Bíblia é bom, mas estudar é muito, muito melhor do que apenas ler. É por isso que eu estou em uma missão de ajudar as pessoas a aprenderem a estudar a palavra de Deus. E ao fazer isso, eu tenho ensinado sobre alguns dos livros da Bíblia. E na verdade, eu vou transformá-los em livros escritos por mim. Então, nós estamos no final do capítulo 3 de Colossenses, mas não sinta que vai ficar perdido, porque você não vai. Há tantas lições ótimas em cada novo capítulo e você vai aprender muito, com certeza. Colossenses 3,16. Antes de tudo, Colossenses 3,15 diz que a paz de Cristo seja o árbitro em seus corações. Quantos de vocês têm alguma situação em sua vida agora mesmo? Você fez coisas sobre as quais você não tinha paz e agora está pagando o preço por isso. Ok, então nós temos que aprender com esses erros para seguir a paz. E esta é realmente uma das mais primárias maneiras pelas quais ouvimos de Deus. As pessoas perguntam, como posso ouvir de Deus? Como posso saber qual é a vontade de Deus? Há muitas maneiras diferentes pelas quais Deus nos conduz, mas a paz, ela deve ser o árbitro em nosso coração. Então, Colossenses 3,16 diz que a palavra falada por Cristo Messias habite em seus corações e mentes e viva em vocês ricamente, que vocês admoestem e ensinem e aconselhem-se uns aos outros com toda a ciência, inteligência e sabedoria nas coisas espirituais, e que vocês cantem salmos, hinos e cânticos espirituais, fazendo melodias a Deus com a sua graça em seus corações. Agora, eu não canto muito bem, eu apenas cantarolo, sou muito bom em cantarolar, fazer melodia no meu coração. E você sabe do que está falando realmente? Está falando sobre viver a sua vida diária, procurando manter as coisas dentro da sua alma, pura e simples. Em outras palavras, medite na palavra de Deus, pense na palavra. Agora, pergunte a si mesmo, quanto tempo você realmente passa ao longo do dia repassando as escrituras mais e mais em sua mente? Sabe, ouvimos o tempo todo para meditar na palavra, mas ouvir algo não faz nenhuma diferença se não praticarmos. Uma das melhores maneiras de estar enraizado e fundamentado na verdade de uma escritura é você pegar uma ou duas delas e então, ao longo do seu dia, meditar e pensar a respeito do que isto significa. É como meditar na palavra é equivalente a mastigar a sua comida. Sabe, você pode ir à igreja, ouvir um sermão, e você pode engolir isso, mas se você pegar um ou dois princípios do que você ouviu e você continuar a pensar sobre isso e meditar sobre isso, pensar nisso e meditar sobre isso, seria a diferença entre engolir o alimento inteiro e realmente mastigá-lo para tirar a nutrição dele. Algumas pessoas sofrem indigestão porque não mastigam seus alimentos. E alguns de nós talvez tenham indigestão da palavra, porque nós temos muita palavra flutuando dentro da nossa cabeça, mas realmente não estamos tirando o benefício que deveríamos disso. Você sabe, com tanta palavra sendo pregada nos meios de comunicação hoje em dia, não há absolutamente nenhuma desculpa para a igreja ser tão imatura. Quero dizer, há muitos cristãos ótimos, muitas pessoas ótimas que representam bem a Deus e são muito honestas, mas há tantos e tantos cristãos estúpidos que apenas andam por aí com seus adesivos, suas joias cristãs, e têm um comportamento que é absolutamente inacreditável. E parte disso é porque nos confundimos pensando, bem, se sublinhamos, nós sabemos tudo, sabe? Quer saber? Você pode colorir sua Bíblia durante todo o dia, isso não significa que você sabe alguma coisa. A única maneira da gente saber realmente alguma coisa é fazendo isso em nossa vida diária. Então, não passe o seu dia se preocupando. O que está acontecendo dentro de você? Pergunte a si mesmo, como está a minha vida interior? Não passe o seu dia se preocupando. Não passe o seu dia pensando em tudo que está errado com todos que você conhece. Ou voltando, não passe o seu dia pensando no que tem de errado com todos que você conhece. Vamos, só porque o inimigo nos oferece um pensamento, não significa que nós devemos pegá-lo e meditar nele. Substitua o pensamento ruim por alguns dos princípios da palavra de Deus. Sabe, quer dizer, com o meu natural, e graças a Deus o velho está morto, só tenho que lembrá-lo de vez em quando, sabe? Eu tenderia a ser talvez um pouco desconfiada. Como, então, apenas um... Bem, o que você realmente está querendo aqui? O que é? Bem, sim, bem... O que você quis dizer com isso? E sabe, muitas vezes, talvez, algum tipo de pensamento ruim venha à minha mente sobre alguém. E sabe o que? Um pensamento ruim sendo colocado em sua mente não é pecado. É o que você faz com ele depois que o inimigo coloca lá. Você toma isso como seu e continua a meditar nisso? Sabia que você pode acabar em uma enorme, absoluta birra emocional consigo mesmo apenas por pensar coisas erradas? Quero dizer, qualquer um de nós pode se sentar e ficar extremamente chateado quanto nós quisermos, sabe? Apenas pensando em todas as coisas que nós não gostamos e tudo que as pessoas fazem que nos irrita. Seus pensamentos pertencem a você e você pode escolher o que você quer pensar. Então, muitas vezes eu vou ter que dizer assim, não, o amor sempre acredita no melhor. O amor é paciente, o amor é gentil, o amor é humilde. O amor não é ciumento, o amor sempre acredita no melhor. Lembrar a si mesmo do que a palavra tem a nos dizer é o que ajuda a enraizá-la no interior de nós. Então, sendo assim, a primeira resposta não é pensar a pior coisa, mas a primeira resposta é começar a pensar a melhor coisa. Amém? Eu não canto muito bem, mas posso dizer, Deus nos deu a música para um grande propósito, e isso nos ajuda, e é útil até mesmo. Se você pode cantar, isso é ótimo, mas se você não pode, então pode cantarolar, pode criar uma melodia em seu coração para o Senhor, e isso mantém todo o lixo fora de você. Então, o que está acontecendo dentro de você? Se não estiver certo, mude. Colossenses 3:17. Tudo o que fizerem, seja em palavra ou em ação, não importa o que seja, façam em nome de Jesus. Bem, quantas coisas mudariam em nossa vida se nós disséssemos, bem, acho que vou assistir a esse filme em nome de Jesus. Esses são risos culpados ou risos concordando? Eu não sei. Mesmo às vezes a maneira... Deixa eu me intrometer por um minuto. Às vezes até mesmo a forma como as mulheres cristãs se vestem é como... De qualquer forma, eu não vou ficar muito tempo nisso, mas... Sabe, se você não pode... Se nós não podemos fazê-lo em nome de Jesus... Quando você vai almoçar com um amigo... Se você não pode ter a conversa que você está tendo no nome de Jesus... Estas são coisas reais, são princípios transformadores. As pessoas dizem, eu quero saber o que é de errado com minha vida. Leia o livro. Não é complicado. Amém? Façam todas as coisas em nome do Senhor Jesus e em dependência total dele. Não pense que porque você fez algo 100 vezes e ficou muito bom nisso, que agora você não precisa de Deus. Tudo que nós formos fazer, precisamos dizer, Senhor, eu faço isso em seu nome e eu faço dependendo de você, porque eu sei que sem você eu não sou nada. Agora, a parte que vocês esperavam. Mulheres, sujeitem-se a seus maridos. Eu estava trocando mensagens com um amigo meu. Ele é o nosso advogado. Ele mora aqui em Tulsa, sabe? E estávamos trocando mensagens esta manhã. Ele disse, mal posso esperar para sair dessa reunião com uma esposa submissa. E então David disse esta manhã, estou ansioso para ter uma esposa submissa, sabe? Eu disse, quer saber? Eu já estou no máximo que você poderia conseguir. Então Então, isso é tudo. Você não vai conseguir mais nada aqui. Eu já fui tão longe quanto eu poderia. Mas eu não quero ler apenas o verso 18. Eu quero ler do 18 ao 22, porque, sabe, realmente me irrita quando as pessoas ficam pegando certas escrituras e fazendo um grande estardalhaço sem ler tudo o que está à volta delas, sabe? Então, pessoalmente, estou mais interessada no verso 19 do que no 18. E o 19 diz: maridos, amem suas mulheres. Eu disse ao David nesta manhã, sabe, eu adoro o apóstolo Paulo, mas ele escreve todas essas coisas sobre mulheres e ele não teve esposa. No entanto, Pedro teve uma e ele disse o mesmo, por isso não podemos escapar disso. Então, maridos, amem suas mulheres. Vamos ler tudo isso. Mulheres, sujeitem-se aos seus maridos, subordinem-se e adaptem-se a eles. Cara, é difícil até de ler. Como é certo, adequado e apropriado a quem está no Senhor. Maridos, amem suas mulheres, sejam carinhosos e compreensivos. Eu amo isso. E não sejam duros, amargos ou ressentidos. Outras escrituras que dizem que se um homem não tratar bem a sua esposa, suas orações não serão respondidas. Filhos, obedeçam seus pais em todas as coisas, pois isso agrada ao Senhor. Eu gosto dessa escritura também. Pais, não provoquem, irritem, nem inquietem os seus filhos, não sejam duros com eles ou os perturbem, para que não fiquem desanimados, melancólicos, sentindo-se inferiores. Você não ama isso? Um pai que constantemente nunca está satisfeito com o que os seus filhos estão fazendo, você está construindo a inferioridade neles. Você os está deixando inseguros. Eles ficam frustrados. Não quebre seu espírito. Servos, obedeçam em todas as coisas aos seus senhores terrenos. Empregados, obedeçam o seu chefe, não somente para agradar aos homens quando eles estão observando, mas em simplicidade de propósito, com todo o seu coração, por causa da sua reverência ao Senhor e como uma sincera expressão de sua devoção a Ele. Agora, não importa onde você trabalha, quando você for, você precisa ir tendo em mente que você está lá para servir a Deus. Portanto, assim, aplique todos os princípios que você acredita que agradariam a Deus, como a excelência. Não faça aquilo que é certo apenas quando o seu patrão estiver olhando, e quando ele vira as costas, você corre para o telefone para fazer ligações e para o computador para mandar os seus e-mails. Bem, bendito seja, eles não me pagam bastante. Isso não tem nada a ver com isso. Não devemos fazer o que é errado, o que a outra pessoa não está fazendo, o que é certo. Então, em todas essas coisas, mulheres, obedeçam seus maridos. Maridos, tratem bem suas esposas. Filhos, obedeçam seus pais. Pais, tratem bem os seus filhos. Empregados, sejam bons trabalhadores. Tudo isso deve ser uma combinação. Você não pode simplesmente separar mulheres, sujeitem-se a seus maridos. E sabe, parte do problema que nós temos hoje em nossa sociedade é que as coisas estão tão invertidas em comparação com a maneira como elas deveriam ser. Sabe, eu acredito nos direitos das mulheres e na liberdade das mulheres. Eva foi tirada da costela de Adão, não da sola de seus pés. Assim, então, ela não foi feita para ser pisada por ele. Ela deveria andar ao lado dele e eles deveriam ser parceiros. Eu acredito nisso, mas para ser honesta, algumas mulheres, elas chegaram tão longe, chegaram a tal extremo, que isso já não é mais bíblico. E então, homens, abençoados sejam seus corações, não em todos os casos, mas em tantos e tantos casos, os homens querem ser o chefe, mas não são o chefe da casa. Eles não estão assumindo a responsabilidade que deveriam assumir, e muitos homens não trabalham hoje, mas mesmo que trabalhassem, eles pensam que isso lhes dá o direito de voltar para casa e ficar na poltrona pelo resto do dia, deitados de perna para o ar, fazendo somente o que querem fazer. Bem, as mulheres cuidam das crianças, pagam as contas, cuidam dos reparos. E essa não é a maneira como deve ser. Tem que ser uma combinação. Então, a questão óbvia aqui é esta. Já que não vou passar muito tempo nisso, vamos chegar à pergunta óbvia. Certo, se eu tiver um marido que não esteja me tratando bem, então, será que ainda assim eu devo me submeter a ele? Tudo bem, antes de tudo, não acho que possa haver uma resposta única geral. Não posso dizer sim e não posso dizer não. Porque todas as situações devem ser analisadas como elas são. Minha mãe era o que parecia ser uma esposa realmente muito submissa, sabe? Enquanto meu pai andava com outras mulheres e voltava para casa bêbado com muita frequência, dava bofetada, batia nela e às vezes a espancava, ele abusava sexualmente de mim e ela sabia disso e não fez nada sobre isso. Eu quero te dizer, essa não é uma esposa submissa, isso é passividade, preguiça e estupidez. Então veja, Deus não te criou como uma mulher para ser julgada e tratada como se sua opinião não fizesse nenhuma diferença no mundo. Agora, essa é uma coisa completamente diferente de... Apenas digamos que talvez eu tenha um marido que não me trate bem e tem algumas coisas que eu vou ter que enfrentar e... Eu não acho que você deve deixar um homem te dizer que você não pode ir à igreja, não pode ter nada a ver com Deus. Você sabe, você não pode se submeter a alguém que esteja tentando levá-lo ao pecado. Lembre-se, ele diz para se sujeitar como é apropriado ao Senhor. Então há coisas que simplesmente não são. Deus deve vir primeiro. Amém? Deus deve vir primeiro em nossas vidas. E então há algumas coisas que você deve enfrentar e dizer: ei, eu amo você, desculpe, mas não vou fazer isso. Não é isso que Deus quer que eu faça, eu não vou fazer isso. Mas por outro lado, isso não significa que você deve resistir a tudo e começar uma guerra sobre coisas que você poderia simplesmente deixar ir e não fazem muita diferença, sabe? E então, apenas para ser clara, e pode ser surpreendente para alguns de vocês aqui, eu realmente sou uma esposa submissa. Agora, obviamente, eu sou enérgica, eu tenho a minha própria opinião, eu sou uma mulher forte e eu estou fazendo coisas e... Dave, sabe, não tenta administrar minha vida, me dizer o que fazer o tempo todo, mas há certas coisas como... Havia algo que eu estava me preparando para fazer e ele disse na semana passada, eu realmente não tenho paz sobre isso e eu deixei para lá, eu deixei ir. Então, você tem que aprender a diferença entre se deparar com alguma coisa que realmente não é a vontade de Deus para você e ser simplesmente beligerante sobre tudo, porque bendito seja, ninguém vai me dizer o que fazer. Então, aqui novamente, se referindo aos versos 18 até o 22, eu acho que muito disso está falando sobre a atmosfera em que Deus quer que nós vivamos. Ele quer que vivamos em paz. Ele começa em 3:15, deixa a paz ser o árbitro. 16, mantenha as coisas dentro de você pacíficas. Faça melodia no seu coração ao Senhor. Faça o que você faz em nome de Jesus. Não faça coisas que lutem contra a sua alma. Agora, em suas famílias, mulheres, sejam submissas aos seus maridos. Maridos, amem as suas esposas. Filhos, obedeçam aos seus pais. Pais, não maltratem os seus filhos. Não tratem seus filhos com raiva, nem com injustiça. Quando você sair ao mundo para trabalhar, seja um bom funcionário. Seja submisso à pessoa que está pagando o seu salário. E por aí vai e vai. Então é um pacote e nós não devemos apenas pegar o versículo 18 e fazer um grande estardalhaço de como as mulheres precisam se submeter a seus maridos. Eu vou ser honesta com você, eu acho que às vezes nós nos apegamos muito nisso e o resto das coisas nós não prestamos atenção, sabe? E então, sendo assim, eu vou seguindo em frente e continuar com outra coisa. Então, o caso é o seguinte, se somos todos submissos uns aos outros, veja, se voltarmos e olharmos para Colossenses 3:16, ele fala sobre que a palavra falada por Cristo Messias habite em seus corações e mentes e vive em vocês com toda a sua riqueza. Observe isso. Ensinem e admoestem e aconselhem-se uns aos outros com toda a sabedoria. Você sabia, em um corpo saudável de crentes que estão vivendo em comunidade e estão tentando viver em unidade, Não é apenas uma pessoa que faz todo o ensino da palavra e está dizendo que vocês devem ensinar uns aos outros e aconselhar-se e admoestar uns aos outros. Sabe o que isso significa? Se você vê um irmão ou uma irmã que está indo em uma direção errada, ame-os o bastante para dizer-lhes: olha, você realmente não deveria estar se comportando dessa maneira? Sabe, você realmente não deveria estar tagarelando sobre essa pessoa? Você precisa soltar essa amargura que está em sua vida? Você sabe o quanto é difícil até mesmo sussurrar uma palavra de correção para alguém hoje em dia? Bendito seja, ninguém vai me dizer o que fazer. Ninguém vai me dizer o que fazer. E assim, isso é uma questão de atitude com a qual nós vivemos. Ele diz: façam isso como um culto ao Senhor. Certo, então deixe-me apenas dizer uma coisa, muitas coisas que eu poderia fazer, porque eu amo a Deus, e que eu realmente não gostaria de fazer por qualquer outro motivo. Amém? Inclusive ficar com a boca fechada às vezes em casa. Eu não sei sobre você, mas eu prefiro ter a última palavra e sempre estar certa. Ninguém aqui é desse jeito? Que tal você, Michelle? Você quer ter a última palavra, certo? Amém. Mas por causa do Senhor, porque eu amo e é o que ele me pediu para fazer, eu às vezes até deixo que David pense que ele está certo, quando eu sei que ele está errado. Eu nem mesmo digo isso a ele, mas sei que ele está errado. Tudo bem, Colossenses 3:23. Seja qual for a sua tarefa, faça de todo o seu coração, de toda a sua alma, como algo feito para o Senhor e não para os homens. Escolhas difíceis são facilitadas quando fazemos as coisas para Deus. Colossenses 3, 24 e 25. Sabendo com toda certeza, cara, eu amo esta escritura, sabendo com toda certeza que é do Senhor e não dos homens que você receberá a herança e a nossa real recompensa. Agora, quer saber, o dia do pagamento está chegando? As recompensas pelo comportamento correto estão a caminho. Mas, as recompensas por um comportamento errado também estão a caminho. Nós colhemos o que nós semeamos. Recompensas, vamos falar de recompensas por um minuto. Se você está disposto a fazer aquilo que é bom por causa do Senhor, algo que é difícil para você fazer no natural, Deus vai recompensar você abertamente, a Bíblia diz. Amém? Deus vai recompensar você abertamente. Eu amo recompensas. Hebreus 11:6. Deus é o recompensador daqueles que diligentemente buscam a Ele. Quantos de vocês gostam do dia do pagamento? É mais fácil fazer o trabalho quando está chegando o dia do pagamento, certo? Mateus capítulo 6. Quando você doa em segredo, Deus irá recompensá-lo abertamente. Quando você ora em segredo, Deus irá recompensar você abertamente. Vamos apenas tomar uma decisão. Tenho pensado nisso bastante este ano. Até falei com algumas pessoas sobre isso, sabe? Veja, nós podemos ficar tão chateados quando estamos fazendo as coisas pelo motivo errado. Se você está fazendo coisas porque espera que as pessoas apreciem você, você pode ficar muito desapontado. Mas se você fizer o que faz para o Senhor, se você fizer o que faz para o Senhor, sua recompensa então vai vir dele. Mesmo dentro da igreja, quantas pessoas às vezes trabalham muito duro, elas se tornam voluntárias por muito tempo e, sabe, talvez você trabalhe todos os domingos na salinha de crianças e ninguém realmente diz: ei, obrigada, nós apreciamos você. Daí você começa a pensar nisso, que eles não apreciam você e tiram vantagem de você. E agora, de repente, você está ficando de mau humor e perde a sua alegria. Bem, você precisa voltar e dizer: espera um minuto, por que estou fazendo isso? Eu estou fazendo isso para ser apreciado? Ou eu estou fazendo isso como um culto ao Senhor? E aquilo que eu faço para Ele, se todos digam sim, se eu fizer isso com uma boa atitude, então minha recompensa virá dele. Minha recompensa virá dele. Hoje é um bom dia para fazer um ajuste. E seja lá o que for que você fizer, diga: eu vou fazer isso para o Senhor e não para as pessoas. E quando você fizer assim, sua recompensa virá de Deus no momento certo. E isso fará toda a diferença para que você desfrute todos os dias da sua vida.
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3: Olá, tudo bem? Como é que você tá? No ar mais uma edição do nosso Louve e Adore de todos os dias. De segunda a sexta, neste mesmo horário, a gente se encontra aqui na queridinha da cidade para louvar e adorar através de grandes sucessos do mundo gospel. E a gente abre a programação com Gabriel Guedes. O centro és tu.

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2: Louve e Adore trouxe aí Pop Music, Sublime, Jaiana Moreira, Vestígios, Gabriel Guedes, O Centro És Tu. Louve e Adore, aqui na Melhor do Rádio.
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0: 14 horas e 32 minutos.
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2: Que bom te ter com a gente, uma excelente quinta-feira. Chegando Fernanda Brum, Enquanto Dói.

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1: Fernandinho, eu vou orar. Amanda Loyola, grito de saudade. Fernanda Brum, Enquanto Dói. É Louve Adore na programação da Melhor do Rádio. Vamos que vamos!
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1: Que bom te ter com a gente, músicas que edificam, deixando a sua quinta-feira muito melhor, te levando para perto de Deus, esses grandes sucessos do mundo gospel. Que você tenha uma quinta-feira de muitas vitórias, de muitas alegrias. Tá chegando nesse bloco, Eixla, calma, por favor.

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1: Juliano Som e Júlia Vitória Voaremos. Antes tivemos Kleber Lucas e Elaine Martins, Coração de Amor. Enche-la calma, por favor. Louve e adore na sua quinta-feira.
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4: Boa tarde. 15 horas e 2 minutos.

0: voltamos a apresentar
1: o Louve e Adore. É isso mesmo, este é o nosso Louve e Adore. Vamos seguindo, trazendo Esther Duran e Davi Mateucci, Quem Sou Eu?

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2: Eliseu Alves, João 17, Fabiana Sinfrônio, Deus já está lá. Esther Duran e Davi Mateus, Quem Sou Eu? Louve e adore só pra você.
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1: Coisa boa te ter com a gente. Uma quinta-feira de bênçãos, vitórias, alegrias é o que a gente te deseja. Bom demais te ter aí do outro lado. Aumenta o som que tá chegando, Aline Barros. Romper.

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1: Ouça nossa oração, Senhor. Ouça nossa voz. Responde o nosso clamor.

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2: Arthur Calazans e Anderson Freire, Creio em Ti. Eliane Fernandes e Cláudia Canção, Eu e Deus. Aline Barros, Romper. É Louve e Adore na sua quinta.
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6: 15 horas e 35 minutos.
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5: Reta final do nosso Louve e Adore desta quinta-feira de bênçãos. Tamires Garcia, O Senhor e Não os Ídolos.

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2: Elaine Martins, A Senha, Duda Silva, Os Bravos, Jesus Cop Music, Paulo Vicente, Encontre Aqui, Tamires Garcia, O Senhor e Não Os Ídolos. Encerrando o nosso Louve e Adore de hoje, um beijo enorme, fique na paz e no amor de Deus, até amanhã, tchau, tchau.
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4: 15:52.
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4: 15:53.

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5: 15 horas e 58 minutos.

0: 16 horas e 2 minutos.
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4: Alô você, graça e paz, como vai, tudo bem contigo? Tá começando mais uma edição do Top Gospel, trazendo sempre aquelas músicas, as mais pedidas e mais tocadas da programação e das principais paradas em todo o Brasil. Chegamos à quinta-feira, estamos aí a um passo de mais um fim de semana e também nos despedindo de mais um mês, né? E quando olhamos para trás, percebemos o quanto Deus foi bondoso conosco. Foram dias de aprendizado, vitórias, desafios e muitos livramentos. E se chegamos até aqui, foi porque a mão do Senhor nos sustentou em cada passo da nossa caminhada. Talvez você ainda esteja esperando uma resposta, um milagre ou uma porta se abrir. Não perca a esperança. Deus não trabalha com atrasos, mas trabalha no tempo certo. Ainda há tempo para ele te surpreender antes mesmo que o mês termine. Continue firme, porque quem espera no Senhor jamais fica sem resposta, tá bom? Hoje, dia 30 de julho, o calendário nos lembra de datas importantes. Hoje é Dia Internacional da Amizade, uma oportunidade para agradecer pelas amizades verdadeiras, né? Aquelas que nos aproximam de Deus, nos fortalecem e permanecem ao nosso lado nos bons e maus momentos. Hoje também é Dia Mundial contra o Tráfico de Pessoas, uma data de conscientização sobre esse grave crime que fere a dignidade humana. Que possamos orar pelas vítimas, né? E contribuir para uma sociedade mais atenta, mais solidária e comprometida com a defesa da vida. Hoje também é dia do cirurgião geral. Nossa homenagem aos médicos que dedicam suas vidas ao cuidado de pacientes. Também dia mundial do bordado, uma celebração dessa arte tão rica em criatividade, paciência e dedicação, né? E para abrir o nosso programa, guarde aí essa palavra no seu coração. Quando Deus está conduzindo a nossa vida, nenhum detalhe é desperdiçado. O que hoje parece um simples fio da caminhada, amanhã fará parte de uma linda obra que glorificará o nome do Senhor. Pois bem, aumente o volume do rádio, porque o nosso programa já está no ar. Uma ótima quinta-feira.
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0: aí pra você o oitavo lugar do nosso Top Gospel desta quinta-feira, Sara Farias, Chame a Jesus, ao vivo. Na nona posição, Lisa Vancini, Além da Medicina. E o décimo lugar também ouvimos Théo Rúbia, Só o Teu Amor. Daqui a pouquinho tem muito mais pra você.
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4: 16:20.
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0: Já de volta com você e agora é hora de celebrar a vida dos aniversariantes desta quinta-feira, dia 30 de julho. Parabéns por mais um ano de vida. Que Deus continue iluminando seus caminhos, fortalecendo a sua fé e realizando grandes coisas em sua caminhada. Que não faltem saúde, paz, alegria e muitas razões para agradecer ao Senhor. Receba o nosso abraço em nome de toda a nossa equipe e o carinho a todos os nossos ouvintes. Vamos de música. Vamos continuar com o nosso ranking das 10 mais pedidas e mais tocadas aqui do Top Gospel.
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0: promessa, levanta a mão e aplauda ao Senhor. 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

0: Tá aí esta super sequência musical, Raíssa e Ravel, A Minha Lágrima, na quinta posição do Top Gospel. Sexto lugar, ouvimos Gisele Nascimento, A Promessa. E a sétima colocação, Eliseu Alves, Me Ama. Vamos para mais um intervalo, daqui a pouquinho voltamos com mais canções, com mais sucessos pra você.
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6: 16 horas e 35 minutos.
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0: ele já conhece o amanhã. Por isso, não permita que a ansiedade roube a sua paz. Continue caminhando, continue orando, continue confiando, continue crendo. O Senhor nunca abandona aqueles que depositam nele a sua esperança, tá bom? Nosso muito obrigado a você, ouvinte querido, seja em casa, seja no trabalho, no carro, ouvindo a gente pelo radinho, né? Pelo aplicativo, pela Alexa. Enfim, é uma alegria fazer parte do seu dia a dia. E por aqui a gente continua cantando, louvando, bendizendo ao Senhor. Tem mais uma super sequência chegando para você, logo após seu nosso versículo do dia.
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0: a terceira posição de hoje, Regis Danese, Tu És Tão Bom Pra Mim. Na quarta posição, Midian Lima, Desconheço Outro Senhor. Vamos agora para o nosso versículo do dia.
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0: No livro de Salmos, capítulo 42, verso 5, está escrito: Por que você está assim tão triste, ó minha alma? Por que está assim tão perturbada dentro de mim? Põe a sua esperança em Deus, pois ainda o louvarei. Ele é o meu Salvador e o meu Deus. A frustração é um visitante indesejado que inevitavelmente baterá a porta de todo ser humano. Ela surge quando o nosso roteiro cuidadosamente planejado é rasgado pela realidade da vida. Uma demissão surpresa, um relacionamento que chegou ao fim, um ministério que não frutificou como esperávamos, ou uma porta fechada, podem nos lançar a um profundo poço de desânimo. Mas o que um cristão deve fazer quando se sente profundamente frustrado? O salmista Davi nos ensina um exercício poderoso: conversar com a própria alma e direcionar as suas expectativas para a fonte inesgotável. Ele pergunta: Por que te perturbas em mim? A cura para a frustração humana é o ajuste de expectativas. Quando esperamos tudo das circunstâncias e das pessoas, o desapontamento com certeza é certo. Quando nossa esperança repousa inteiramente em Deus, encontramos estabilidade. Não permita que os nãos que você recebeu definam a sua fé. Deus usa as nossas frustrações para redirecionar as nossas rotas e alinhar a nossa vontade com o seu propósito soberano, que sempre é superior aos nossos sonhos originais. Chore o que precisar ser chorado, mas levante-se, pois aquele que prometeu estar com você não mudou. A sua história não acaba na frustração. Pense nisso. Esta é a palavra que deixo para o seu coração.
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6: Boa tarde.
7: 16:49.
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0: Ok, chegamos para a etapa final do nosso programa Top Gospel desta super quinta-feira. Muito obrigado por estar conosco em mais um dia. Sua audiência é uma grande alegria e nos motiva a continuar levando música de qualidade, esperança e a palavra de Deus. Já estamos nos despedindo de julho, né? E nos preparando aí para um novo mês. Leve com você tudo aquilo que Deus ensinou durante esta caminhada e entregue nas mãos do Senhor os planos para os dias que estão chegando, tá bom? O mesmo Deus que cuidou de você durante o mês de julho continuará abrindo caminhos, fortalecendo a sua fé e renovando as suas forças. Você crê? Amém. Deus abençoe a sua vida. E agora chegou aquele momento das duas músicas mais pedidas e mais tocadas do nosso programa de hoje. Confira comigo.
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0: a primeiríssima de hoje, Júlia Vitória, Seu Amor Dura Para Sempre. Segunda posição, Tom Carfi, Um Novo Dia. E estas foram as 10 músicas mais pedidas e mais tocadas do nosso Top Gospel desta quinta-feira. E assim encerramos mais uma edição do nosso programa. O nosso muito obrigado pela sua audiência, pelo seu carinho e por caminhar com a gente todos os dias. Desejando a você uma quinta-feira abençoada e um fim de semana cheio da presença de Deus. Continue firme, continue confiando, porque o Senhor permanece cuidando de tudo. E não se esqueça, quem não ama, não conhece a Deus, porque Deus é amor. Tchau.
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4: Dezessete horas e 1 minuto.
5: Gente, a paz do Senhor a todos. Está começando Conexão Prize, um espaço onde unimos fé, esperança e o amor de Deus. Eu sou Aline Motti, convido você a abrir o coração para receber a presença do Senhor neste momento. Aqui cada palavra é uma semente, cada canção é uma bênção em forma de oração. Utilizando o nosso WhatsApp ou as redes sociais, você entra em contato com a gente e deixa o seu louvor. Já estou mandando abraço para o preletor, o Davidson Duarte, e a preletora Maria Inês. Vamos começar então mais um programa. Ele é poderoso e pode renovar a sua força e trazer paz à sua vida hoje. Avisa para todo mundo, Conexão Prize já está no ar.
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7: Você crê, levante as suas mãos. Oh, ele segura pela tua mão direita hoje e te diz: não temas, eu estou contigo. Se você crê, cante.

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1: 17 horas e 14 minutos.
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3: Já estamos de volta e a dona Marília Torres, de Petrolina, Pernambuco, está aqui, ó. Quero agradecer pela oração da semana passada. Eu tive resposta naquela entrevista de emprego e fui contratada. Ô, glória, que coisa boa. O Gustavo Martins, de Campo Grande, Mato Grosso do Sul, peço oração à minha esposa, que está passando por um tratamento. Cremos que a cura virá. Pode ter certeza que sim. Deixou na mão do Senhor, a cura virá. A Tatiana Lopes, de Teresina, no Piauí, diz aqui que acompanha o nosso programa todos os dias com a mãe, né? Que Deus continue usando a sua vida, tá, minha querida? Muito obrigada, meu amor. Obrigada aí, tá bom? Muito obrigada a todos os ouvintes. É maravilhoso, gente, como Deus age na nossa vida e na vida dos nossos filhos, né? Continue enviando seus recados. Aqui você faz parte dessa corrente de fé. A música não para. Conecta!

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5: 17 horas e 28 minutos.

Já estamos de volta e vamos com a nossa mensagem do dia. Deus conhece o seu coração, né? Ele sabe o que você tem vivido em silêncio, ou se sabe. E mesmo que ninguém veja suas lutas, o Senhor vê. Ele não esquece demais. Ele não esquece jamais de ninguém, de nenhum dos seus filhos. Hoje ele te diz, não desanimes, eu estou preparando o seu livramento. A tua oração não foi em vão, meu filho. A tua fé vai florescer de novo, confia. Mas o que esperam no Senhor renovarão suas forças, Isaías 40, 31. Vamos com mais. A música não para.

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3: 17 horas e 47 minutos.
4: Já estamos de volta e juntos agora está na hora da nossa oração. Onde você estiver, abra o seu coração. Senhor, neste momento eu te apresento a cada vida que está ouvindo o nosso programa. Que o teu amor envolva os corações, que a ansiedade se transforme em paz. Que a fraqueza vire força, renova, Pai, cura, restaura, calma. Que o teu Espírito Santo esteja presente em cada lar, em cada canto do nosso país. E que a tua vontade, que é boa, perfeita e agradável, se cumpra em nós. Em nome de Jesus. Amém. A música não para.

0: gente, chegou ao fim, mas a presença de Deus, essa continua com todos nós. Que você tenha paz, que a sua alma descanse no colo do Senhor e que a fé te acompanhe a cada momento. Até o nosso próximo encontro. Tchau, tchau.
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0: 18:05.
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4: Oi, povo de Deus! Olá, meu irmão, olá, minha irmã. E aí, tudo bem com você? Eu tô chegando. Cheguei no clima da sua quinta-feira. Como é que tá você? Tudo bem? Espero que sim. Que prazer estarmos juntos em mais um programa Sertanejo Gospel, seu programa campeão em audiência. Cumprimentando, abraçando você em casa, no trabalho, no campo, nas estradas e rodovias, sítios e fazendas. Oi, criançada. Olá, meninada. Quão bom e suave é que os irmãos vivam em união. Por aqui, Israel Ferreira, através das ondas do rádio, pelo site, aplicativo Alexa, em qualquer lugar do Brasil, do mundo. Sejam bem-vindos. Quintou, 30 de julho, 2026. Daqui a pouco, homenagem a você que faz aniversário hoje. Enquanto isso, vamos meditar na palavra de Deus. Bom é render graças ao Senhor e cantar louvores ao teu nome, ó Altíssimo. Anunciar de manhã a tua misericórdia e durante as noites a tua fidelidade. Salmos 92, versos 1 e 2. Meu irmão, minha irmã, este salmo apresenta um contraste claro entre aqueles que vivem sem Deus e aqueles que estão plantados nele. Enquanto uns passam, outros permanecem. A promessa central é poderosa. O justo não apenas vive, ele floresce. Isso revela que a vida com Deus não é estagnação, mas é crescimento contínuo. Ou seja, florescer no contexto bíblico não significa ausência de problemas, mas presença de vida, mesmo em meio às dificuldades. Quem está plantado em Deus cresce com força, permanece com estabilidade e frutifica em todas as fases da vida. Você concorda comigo? Então diga amém! Hoje é quinta-feira, esse é o Sertanejo Gospel, que começa com Agnaldo Silva, Impossível Não Chorar.

0: Pra você na Bahia, no interior de São Paulo, alô Fortaleza. Quem tá pelo interior das Minas Gerais, aquele abraço. Alô Goiás, André e Felipe na Sala do Trono, colisão com Anderson Freire. E você tá por onde curtindo, ouvindo o nosso programa Sertanejo Gospel? Fala pra mim aí, através do nosso WhatsApp aqui da emissora ou pelo meu Instagram, @ Israel Ferreira Locutor. Manda mensagem que eu te respondo com muito carinho, viu? Intervalo, eu volto com homenagem aos aniversariantes de hoje.
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3: Ô Jadinha, tudo bem, Jadinha? Como é que tu tá, homem?
4: Uai, eu tô bom, facão.
3: Uai, hein? E o teu irmão mesmo, é que tá ele? Só nunca mais vi ele.
4: Esse, ó, vou te contar, senhor. Ele tá dando trabalho demais. Que é isso? Mais outra vez, senhor, dando trabalho. Ele comprou um carro e pegou, senhor, e foi pra Goiânia. E outro sem a carta. E ele foi descer na Avenida Independência ali, senhor. E ele tinha uma blitz tão grande lá embaixo. E parou ele. O policial chegou nele e falou assim: escuta, cadê a carta? Ele olhou e falou assim pra ele: ué, e eu por acaso fiquei de escrever pra você, seu guarda?
3: O paciente descobriu um lugar bom, mais bom pra pegar a capivara, homem de Deus. Olha, ontem ia eu e o pastor, mas quando na hora que nós foi sair, arrumar mais traia pra moto na caçar as capivaras lá, o pastor lembrou que tinha culto. Rapaz de Deus, ele disse: não, amor, eu não posso matar o culto hoje, não. Não posso faltar o culto hoje, não. Hoje não tem jeito de faltar. Eu digo: e as capivaras, homem? Ele falou assim: não, deixa pro outro dia. Eu digo: ah, então vou só mesmo. Rapaz, eu entrei dentro da mata, dentro. Tô lá caçando. Aí, rapaz, aí, parceiro, tu não sabe o que aconteceu. Ele me contou pra mim que chegou lá num momento de fazer uma oração forte. Chegou uma senhora e disse: olha, minha vida tá toda atribulada, tá toda danada. Ela não era crente não, desviada. Ela disse: olha, minha vida tá amarrada. Pastor, ore por mim. Pastor disse: sim, então fique-se de pé que eu vou orar. Botou a mão sobre a cabeça dela e tá lá orando. Todo enfermo, toda obra de macumba. A mulher começou a cair, homem, que ela começou que desmaiou, ele escutou o tiro. Tá, e foi morrer o capivara.
1: Boa noite.
5: 18:23. 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
0: Coisa boa também ter você por aqui. Obrigado a sua companhia, as mensagens chegando com muito carinho. Vou responder um por um, viu? Esse bloco tem Ângela Gonçalves, dono do poder.

0: Clésio e Alessandra, Coração Missionário, Canarinho de Cristo. Eles sumiram. Essa música é maravilhosa. Que letra, que inspiração. Acorda, igreja. Júlio César vem daqui a pouquinho cantando o nosso chonado e meio. Fica aí.
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4: Boa noite.
5: 18:35.
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0: Já voltamos com músicas para você ouvir, louvar, bater a mão e bater a sola do pé ouvindo o nosso sertanejo gospel. Edição de quinta-feira, dia 30 de julho, é o seu dia, o seu aniversário. Então, parabéns para você nessa data querida, muitas felicidades, muitos e muitos anos de vida. Que o Senhor te abençoe e te dê santidade, muitos anos de vida, muitas felicidades. Parabéns, meu irmão, parabéns, minha irmã. Hoje é o Dia Mundial contra o Tráfico de Pessoas, Dia Mundial do Bordado, Dia Nacional do Cirurgião Geral. É aniversário da cidade de Santana do Livramento, Rio Grande do Sul. É aniversário da cidade de Baionópolis, Itanagra e Várzea do Poço, na Bahia. Em sua homenagem, aniversariando hoje, tem equipe Obra de Amor, Anjos de Glória.

0: Momentos difíceis, Mara Lima cantando aqui no programa. Mas olha, Deus está conosco nesse momento, pode ficar tranquilo, Ele está cuidando da sua vida. Amém? Júlio César, a música Visões, esse é um clássico. Você lembrou? Matou saudade? Aqui no nosso Chonado e Meio que volta já.
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0: Pacão, parece que nós não dormimos de jeito nenhum, só.
1: Ué, eu tô vendo mesmo, seus olhos estão meio inchados. Por que tu não dormiu, homem?
0: Rapaz, eu não sei da onde que saiu um rato comodão, rapaz, do tamanho de um gato. Começou a andar em cima da cabeceira da cama assim, a mulher gritou com aquele negócio. Aí ela começou a gritar, paciência, mata, mata, mata então, ai. E ela, você sabe que eu tenho medo de rato, né? E eu falei, eu não vou matar não. Ela, mata, mata, e começou a gritar, e eu peguei o rodo, subi em cima da cadeira. E o rato começou a subir também, eu subi em cima da mesa. E ela, mata, mata, mata. E nós morávamos num apartamento embaixo, tinha uns vizinhos em cima, sabe? Aí os vizinhos começaram a escutar aquele barulheiro, pá, pá, e mata, mata. Aí a vizinha falou assim, nossa, meu bem, acorda, acorda. Ó, o vizinho lá embaixo tá querendo matar a mulher dele. E a minha mulher, mata então, mata, eu, pá, pá. Aí a vizinha falou assim, liga pra polícia, liga pra polícia. Aí o marido dela pegou e ligou pra polícia, a polícia chegou lá e bateu na porta. E minha esposa pegou e mata, mata então. A polícia bateu, arrombou a porta e chegou, não é que era matar um rato.

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1: 18:51.
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3: Coisa boa também ter você por aqui. Obrigado a sua audiência, a sua mensagem aqui no meu TikTok e no meu Instagram, @IsraelFerreiraLocutor. Pra quem tá pelo site, aplicativo Alexa, ótima quinta-feira. Sueli Lima, as lágrimas falam.

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1: Em Brasília, 19 horas.
0: Está no ar a Voz do Brasil. As notícias do governo federal que movimentaram o país no dia de hoje.
2: Olá, boa noite.
1: Boa noite para você que nos acompanha em todo o país.
2: Quinta-feira, 30 de julho de 2026.
1: Vamos aos destaques do dia.
2: IBGE aponta a existência de 103 milhões de brasileiros ocupados no segundo trimestre do ano. Luana Karen.
3: A taxa de desocupação ficou em 5,4% no trimestre encerrado em junho de 2026.
1: Parte da arrecadação com as apostas de cota fixa, as conhecidas bets, vai para o fundo da Polícia Federal. Luciana Colares de Holanda.
4: O repasse vai ocorrer de forma gradual. 1% em 2026, 2% em 2027 e 3% a partir de 2028.
2: Hoje é Dia Mundial de Enfrentamento ao Tráfico de Pessoas.
1: Data chama a atenção para formas de aliciamento, perfis de vítimas e canais de denúncias.
2: Em entrevista, a ministra substituta dos Direitos Humanos e da Cidadania, Caroline Reis, explica como não se tornar uma vítima.
5: O mais importante é a pessoa verificar bem a proposta que está sendo oferecida, desconfiar de propostas com muitos benefícios e poucas exigências e jamais dar documentação para que fique aos cuidados de um terceiro.
1: Apresentação da Voz do Brasil hoje, eu, Mariana Jungmann e Luciano Seixas.
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1: O IBGE divulgou hoje dados do emprego no país.
2: A taxa de desocupação ficou em 5,4% de abril a junho, índice menor que o registrado no primeiro trimestre.
1: O indicador, divulgado todos os meses, mostra o percentual de pessoas que estão sem trabalho, mas que seguem procurando uma vaga.
2: E é uma das principais referências para acompanhar o mercado de trabalho no Brasil.
3: A taxa de desocupação ficou em 5,4% no trimestre encerrado em junho de 2026. Uma redução de 0,7 ponto percentual em relação ao trimestre de janeiro a março de 2026. Na comparação com o mesmo período do ano passado, a queda na taxa foi de 0,4 ponto percentual. O levantamento da Pesquisa Nacional por Amostra de Domicílios, PNAD Contínua, feita pelo IBGE, mostrou que no segundo trimestre deste ano eram quase 6 milhões de desocupados no país, 700 mil a menos que no primeiro trimestre. Queda no número de desocupados, aumento na quantidade de ocupados. São mais de 103 milhões de brasileiros com uma ocupação, um crescimento de 1% em relação ao trimestre anterior. Já o rendimento médio real dos trabalhadores ficou em R$ 3.738, um crescimento de 2,8% em relação ao mesmo período do ano passado. Luana Karen, para a Voz do Brasil.
1: Parte dos recursos das casas de apostas online, as bets, será destinada ao Fundo de Aparelhamento e Operacionalização das Atividades FIM da Polícia Federal.
2: Criado em 1997, o FUNAPOL se destina a financiar gastos com operações e aparelhamento da PF, como armas e veículos.
4: Agora é lei. Parte da arrecadação com as apostas de cota fixa, as conhecidas bets, vai reforçar o caixa da Polícia Federal. O dinheiro vai para o FUNAPOL, o Fundo para Aparelhamento e Operacionalização das Atividades FIM da PF. O fundo foi criado em 1997 para financiar a infraestrutura, os custos de operações e a modernização de equipamentos da Polícia Federal, como veículos e armas. A nova lei autoriza ainda a destinação de recursos do FUNAPOL para o custeio da saúde dos servidores da Polícia Federal. O texto da lei nasceu de uma medida provisória enviada pelo governo federal, que foi alterada e aprovada pelo Congresso Nacional. O repasse da arrecadação das bets vai ocorrer de forma gradual. 1% em 2026, 2% em 2027 e 3% a partir de de 2028. Além disso, a lei autoriza o governo federal a repassar até 200 milhões de reais ao FUNAPOL ainda este ano, usando recursos livres do Tesouro Nacional. Além da fatia vinda das BETs, o fundo conta com outros recursos para cobrir os seus custos globais, transferências voluntárias de entes federativos ou de organismos internacionais e doações de pessoas físicas ou jurídicas, nacionais ou estrangeiras. Luciana Colares de Holanda, para A Voz do Brasil.
1: O Conselho Nacional de Política Energética aprovou novas regras para a comercialização do gás natural no Brasil.
2: Com isso, fica permitida a venda direta do gás natural pertencente à União por meio de leilões.
1: Os detalhes você vai ouvir agora na matéria de Márcia Fernandes.
6: Com as novas regras para a comercialização do gás natural no Brasil, fica permitido que a União leiloe o gás e, assim, outras empresas explorem, vendam e distribuam o produto. O gás extraído do pré-sal e que pertence à União poderá ser comercializado pela Empresa Brasileira de Administração de Petróleo e Gás Natural. Para isso, estão previstos dois leilões, um deles ainda para este ano, como apontou o ministro de Minas e Energia, Alexandre Silveira.
7: Vai sim nos leilões de curto prazo que são abertos servir as térmicas do setor elétrico, e os leilões de longo prazo ficaram destinados à indústria de base nacional, que é a indústria da cerâmica, a indústria do vidro. Vai ser o primeiro e fundamental passo para que as nossas infraestruturas sejam melhor utilizadas a favor do Brasil.
6: O gás natural pode ser usado como fonte de energia em casas, comércio e indústrias. Com a mudança, ficará permitida a venda direta do gás natural da União ao mercado, com prioridade à indústria de base, inclusive nos setores químico e siderúrgico. Reportagem Márcia Fernandes.
2: O que pode influenciar na próxima safra brasileira? Clima, custos de produção, mercado internacional e mudanças nos hábitos de consumo estão entre os fatores que entram no radar do setor.
1: Em Brasília, um encontro reuniu especialistas e representantes do agronegócio para discutir os cenários para a safra 2026-2027.
8: Antes da próxima safra chegar ao campo, uma série de variáveis já começa a ser observada. O comportamento do clima, a oferta de fertilizantes, as condições do mercado internacional e até o que o consumidor quer colocar no prato podem interferir nas decisões de quem produz. Em um cenário de mudanças no comércio global, especialistas também acompanham fatores que podem influenciar o fluxo internacional de alimentos. Um espaço fundamental para o agronegócio brasileiro, destaca o ministro da Agricultura e Pecuária, André de Paula.
9: Nós somos importantes do ponto de vista econômico. 38 milhões de brasileiros trabalham com o agro, mas nós temos um papel de enorme relevância do ponto de vista social também.
8: O Outlook Agro Brasil reúne em Brasília representantes do setor público, da iniciativa privada e especialistas para analisar diferentes cenários para o ciclo 2026-2027. A programação inclui debates sobre logística, abastecimento de insumos e gestão dos riscos climáticos. Também entram na discussão os fertilizantes, que têm impacto direto nos custos de produção, as transformações no consumo de alimentos e os desafios do cenário internacional para o setor, explica Laudemir Miller, presidente da Apex Brasil.
10: O aumento de tarifa não ajuda na previsibilidade, inclusive aumenta a incerteza. E o Brasil se coloca justamente no caminho diferente. O Brasil se coloca como parceiro estável, como parceiro que negocia.
8: No fim, a discussão volta para quem está no campo. Representantes de setores como proteínas animais, carnes, óleos vegetais, algodão, etanol de milho, cafés especiais e frutas apresentam as expectativas para o comércio internacional. As análises também buscam apoiar o planejamento de produtores, cooperativas e empresas para a próxima safra. A representante do setor privado, Tânia Regina Zanella, diretora executiva da Organização das Cooperativas Brasileiras, defende que todos os segmentos precisam estar unidos na busca de soluções para os desafios do setor.
11: Mas os desafios não são só os de hoje, e sim daqui a 5, 10 anos, como que a gente marca está pensando e preparando para esse futuro? Qual o lote de gestão de risco para o campo? Qual será a política de diversificação de mercados? Aí todos os nossos embaixadores que estão presentes, parceiros do setor produtivo agro aqui no nosso país, para garantir que tenhamos sempre, cada vez mais, as portas abertas.
8: Mais do que antecipar números, o evento propõe um exercício de entender o que o campo brasileiro pode encontrar pela frente e como o setor pode se preparar para diferentes cenários. Reportagem Pablo Mundim.
2: Após participar do encontro de agronegócio, o ministro do Desenvolvimento, Indústria, Comércio e Serviços, Márcio Elias Rosa, afirmou que o governo brasileiro vai tentar uma nova negociação com os Estados Unidos para diminuir a lista de produtos que foram sobretaxados.
1: Neste mês, os Estados Unidos aplicaram novas tarifas para produtos brasileiros que entram no mercado norte-americano. Essa lista atinge 23% dessas exportações.
12: O que nós vamos discutir a partir do mês de agosto, no momento em que for possível, né, é a ampliação da lista de exceções, a eventual redução de tarifas, a rediscussão do mérito, a discussão muito improvável, mas a rediscussão do mérito, e o Brasil, como volto a dizer, está aberto para negociação.
2: De acordo com o Ministério do Desenvolvimento, Indústria, Comércio e Serviços, cerca de 52,7% das exportações brasileiras para os Estados Unidos não estão alcançadas pelas sobretaxas.
1: Nessa categoria estão, por exemplo, café, carnes, ferro fundido, aeronaves, suco de laranja, frutas, vários produtos químicos e a maior parte das exportações de celulose.
2: Hoje é Dia Nacional e Internacional de Combate ao Tráfico de Seres Humanos. Um crime que envolve falsas ofertas de emprego, promessas de estudo no exterior e oportunidades divulgadas nas redes sociais que podem esconder situações de exploração.
1: Em 2025, o protocolo operativo padrão de atendimento às vítimas brasileiras de tráfico internacional de pessoas do Ministério da Justiça e Segurança Pública identificou 84 vítimas brasileiras.
2: Mas esse é um crime em que há subnotificação, o que indica que o número pode ser muito maior.
1: Mais da metade das pessoas identificadas no ano passado tinham sido levadas ao Camboja, na Ásia, para serem exploradas em centros de golpes virtuais.
2: Esse é um tipo mais recente de destino do tráfico de pessoas, mas existe também o tráfico para outros tipos de trabalhos forçados, exploração sexual, adoção ilegal de crianças, entre outras modalidades.
1: Os dados sobre raça e cor mostram que pessoas pretas e pardas constituem a maioria das vítimas nas bases que coletam essas informações.
2: Homens costumam ser mais traficados para trabalhos análogos à escravidão e mulheres para exploração sexual.
1: Mais cedo, nós conversamos com a ministra substituta do Ministério dos Direitos Humanos e da Cidadania, Caroline Reis, sobre esse tipo de crime, como denunciar e que precauções podem ser tomadas. Acompanhe. Ministra, seja muito bem-vinda à Voz do Brasil, para a gente falar desse tema que é tão sensível, né? Que é o tráfico de pessoas. Eu queria que a senhora começasse falando para a gente quais são as formas mais comuns de tráfico. Para quais finalidades o tráfico de seres humanos é mais comumente utilizado? É trabalho, prostituição? Quais são os tipos mais comuns?
13: Bom, os tipos mais comuns são para exploração sexual, né, em geral, de mulheres e meninas, também para exploração de trabalho. Então, muitas pessoas são tiradas dos seus locais para ter esse trabalho forçado, sem garantia de dignidade e de direitos, né, trabalhistas nesses locais em que eles são forçados aí. E também para fazer outras questões relacionadas a coisas forçadas, né, nesses outros países.
2: Ministra, é muito comum que as vítimas sejam atraídas por um sonho, né? Promessas de conhecer o mundo, de ter um emprego dos sonhos, de receber valores muito vultosos, né? Quais são os sinais de que algo pode estar errado na proposta?
13: Geralmente, propostas que são muito atrativas e que tenham, assim, vantagens muito grandes, sem grandes retornos, elas devem ser tratadas como um risco. Então, as pessoas devem verificar altos pagamentos, poucos direitos que são providos, retornos que sejam muito altos, parte dessas promessas de outras pessoas, isso indica riscos de tráfico de pessoas.
1: Bom, ministra, a gente conversou mais cedo com a Cíntia Meirelles, que é presidente no Brasil da organização não governamental Êxodos, que é uma organização especializada em tráfico de pessoas. E ela falou sobre a importância das pessoas denunciarem quando elas desconfiarem. Vamos ouvir e aí depois eu sigo com a nossa conversa.
14: Na dúvida, a família tem que denunciar, ainda que não consiga fazer com que a pessoa que está iludida acredite. Denuncie. O segundo ponto é trazer a razão e a lógica. Então, por exemplo, se alguém recebe uma proposta de trabalho e essa empresa está pagando esse passaporte, pergunte se a empresa tem um documento oficial, um contrato assinado. Ao mesmo tempo que essas pessoas são aliciadas pela internet, elas podem utilizar a mesma internet para fazer uma verificação simples. Se essa pessoa existe, se existe um contato dessa empresa, se existe um site dessa empresa, se essa empresa aplicou um visto de trabalho, porque assim, outro detalhe, ninguém sai do Brasil para ir trabalhar em outro país sem ter um visto de trabalho em seu passaporte. E sempre canais de denúncia. É muito importante denunciar.
1: Ministra, quais são os canais de denúncia, então, que ela menciona aí, né? Quais são os canais de denúncia disponíveis Brasil e para brasileiros que possam estar nessa situação fora do país também, como eles podem procurar ajuda?
13: O principal canal de denúncia é o Disque 100. O Disque 100 ele é coordenado aqui pela nossa Ouvidoria Nacional dos Direitos Humanos, mas o canal do Disque 100 ele pode ser acessado por várias formas, tanto ligação, como WhatsApp e também pela internet. Então, a pessoa em qualquer lugar do mundo ela pode acessar o Disque 100. Esse serviço ele funciona todos os dias da semana e também 24 horas por dia.
2: Existem outras dicas de autoproteção também para quem está indo viver uma experiência de trabalho no exterior, por exemplo, compartilhar o roteiro de viagem com a família, manter cópia de documentos, alguma coisa assim?
13: Sim, o mais importante é a pessoa verificar bem a proposta que está sendo oferecida, desconfiar de propostas que são com muitos benefícios e poucas exigências, né, em troca, e a pessoa deve manter contato perene, né, constante com a sua família, falando sobre o roteiro da viagem, falando sobre as formas e por onde ela esteja passando e jamais dar documentos para que fique aos cuidados de um terceiro.
1: E aí lembrando também que a pessoa pode deixar cópias também dos seus documentos pessoais aqui no Brasil com a sua família, né, para tentar também ter aí um pouco mais de garantia, né?
13: Isso, isso mesmo. Isso é muito importante. As pessoas que estão aqui no Brasil, familiares, amigos, é muito importante que eles estejam sabendo sobre a viagem, sobre os passos dessa pessoa e também mantenham documentação, mesmo que seja cópia, aqui no país.
1: Agora, ministra, mesmo já estando em situação de exploração, pode demorar para que a pessoa identifique que está numa situação grave, assim, né? Às vezes, ela tem uma dívida, promete de ganhos futuros, expectativa de que a situação ali ruim é temporária e vai melhorar depois. Tudo isso pode deixar a pessoa um pouco confusa, né? O que ajuda a identificar que se trata de uma situação de tráfico de seres humanos e de exploração?
13: Quando você tem a sua dignidade ali violada, em geral você não consegue sair, ter liberdade para sair, né, do seu local de trabalho. Em geral você é maltratado, as pessoas te tratam mal, podem, né, eventualmente te tratar com termos pejorativos. Qualquer indicação de maus tratos e de cerceamento da sua liberdade de ir e vir é um indicativo de que você está sendo submetido a tráfico de pessoas.
2: A gente está falando até agora de pessoas que são levadas daqui para o exterior e são exploradas lá. Mas existem também redes de tráfico de pessoas que trazem estrangeiros para o Brasil? Quais são as mais comuns e como é que o brasileiro pode desconfiar desse tipo de situação, ministra?
13: Sim, existem também tráfico de pessoas, infelizmente, que acontecem aqui em território brasileiro. Em geral, são pessoas estrangeiras que estão em situação de vulnerabilidade, não têm ali muita informação, tem uma dificuldade com a língua também, de acesso a serviços. Então, essas pessoas têm que buscar ajuda dos órgãos responsáveis. A gente tem aqui a nossa Política Nacional de Enfrentamento ao Tráfico de Pessoas, coordenada pelo Ministério da Justiça, mas em coordenação com vários órgãos do governo federal. Temos também que divulgar, né, os canais de denúncias existentes. E aqui no Disque 100, a gente também tem a opção de atendimento em outras línguas para facilitar o atendimento de migrantes que não falam português. E essas pessoas, principalmente, devem buscar informações e acessar os órgãos que são responsáveis por combater esse tipo de ilícito.
1: Lembrando que o Disque 100, né, a senhora mencionou, ele pode ser feito por ligação telefônica, pela internet. Quando a pessoa vai ligar, é só discar o número 100 de qualquer telefone?
13: Isso, é só discar o número 100 de qualquer telefone ou acessar um número no WhatsApp ou também acessar a internet, coloca Disque 100, que vai aparecer o local que ele pode fazer a denúncia via internet também.
2: Nós conversamos com a ministra substituta dos Direitos Humanos e da Cidadania, Caroline Reis. Muito obrigado, ministra, por sua entrevista aqui à Voz do Brasil.
13: Eu que agradeço, obrigada.
1: Quem está esperando por uma perícia médica do INSS deve ficar atento.
2: Uma iniciativa da Perícia Médica Federal está antecipando o atendimento em agências de 14 estados.
1: Detalhes na reportagem de Pedro Sardinha.
15: Atenção, segurados do INSS em todo o país. A Perícia Médica Federal está antecipando atendimentos em 37 agências espalhadas pelo Brasil. A ação contempla municípios de 14 estados: Alagoas, Bahia, Ceará, Goiás, Maranhão, Minas Gerais, Mato Grosso, Pará, Paraíba, Pernambuco, Piauí, Rio Grande do Norte, Rondônia e Tocantins. Quem explica como você pode garantir a sua vaga mais cedo é o diretor do Departamento da Perícia Médica Federal, Álvaro Fagundes.
16: O cidadão, sabendo que vai haver mutirão na sua cidade, ele pode ligar na Central 135 e solicitar a antecipação da sua perícia, assim como acessar o aplicativo Meu INSS. Além disso, a própria administração provê...